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Bravo! Muito obrigado, gente. Maravilha. Programa.

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1: E maravilha, essa sequência foi incrível. Voltamos já depois do intervalo.
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4: Oi, Ken.
3: Vamos dar uma volta?
4: Ah, só pra você dar de carro, vai.

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1: Top Brasil. É bom demais. Voltamos depois do intervalo com mais um super bloco pra você.
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2: Olha a hora certa, 21 horas e 30 minutos.
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1: Mando Reis, uma salva de palmas, por favor. Ei, boa noite, boa noite, boa noite. Eu vou falar um pouquinho da minha história com eles, é rapidinho. Eu fiz uma música pro Jota Quest gravar e eles me devolveram uma outra música. E então eu queria agradecer a vocês.
2: Tamo junto, meu amigo.
3: Essa é
2: a música. Ó, a gente tá chegando ao final. Quero agradecer o carinho de vocês. Nando Reis, gente. Muito obrigado.
3: É nóis.

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1: Valeu, galera. Essas são as últimas de hoje do Top Brasil. Estaremos de volta semana que vem. Até lá.
2: Olha a hora certa, 21h47.
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1: Olá, pra você desejo tudo de bom. Começando agora mais um Vibe Mix com o melhor do pop internacional. Vamos curtir uma programação bem gostosa que eu fiz pra você, trazendo este ritmo alegre, dançante, que é o pop internacional. Vem curtir comigo? Vibe Mix de hoje está começando.
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1: 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Este foi mais um bloco de sucessos aqui no nosso Vibe Mix. Já já eu volto trazendo mais pra você, não saia daí.
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2: Na sua rádio, 22 horas e 4 minutos. Boa noite a você.
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1: 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A programação do nosso Vibe Mix com o melhor do pop já está de volta. Espero que você esteja gostando. Agora tem mais um bloco com muitos sucessos pra você curtir. Aumenta o som.
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1: 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Você está ouvindo a melhor programação com o melhor do pop internacional. Já já tem mais Vibe Mix pra você. Não saia daí.
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2: Excelente noite pra você curtindo a melhor estação, agora 22:20.
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3: Na sua rádio, 22 horas e 33 minutos.

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3: Vou sair trazendo pra você mais músicas do pop internacional aqui na programação do Vibe Mix. Aumenta o som que tem mais.
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1: Você curtiu mais um bloco de grandes sucessos da programação do Vibe Mix. Em instantes eu volto com mais, não perca.
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2: Acertando o reloginho, 22:49.
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1: Já voltei trazendo pra você muito mais sucessos no nosso Vibe Mix por aqui. Só o melhor do pop internacional. Espero que você esteja gostando. Aumenta o som que agora tem muito mais.
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2: Boa noite, 23 horas e 5 minutos agora.
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1: 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A programação do nosso Vibe Mix com o melhor do pop já está de volta. Espero que você esteja gostando. Agora tem mais um bloco com muitos sucessos para você curtir. Aumenta o som.
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1: Você curtiu mais um programa Vibe Mix e que bom foi levar pra você esta seleção com o melhor do pop internacional. Obrigada a você pela audiência, um beijo e até o nosso próximo programa.
0: 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Confira na certa, 23:18.
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4: Alô, minha gente, estamos chegando por aqui no programa Sertanejo Classe A. Quem vos fala e se apresenta sou eu mesmo, o Elbert Andrade, prazer imenso estarmos juntos aqui com a nossa boa música sertaneja, abraçando você, amigo ouvinte, de longe, de perto, de toda a nossa cidade e região, onde você vai ter a oportunidade de ouvir aqui os grandes sucessos da nossa boa música sertaneja. E a gente vai começar muito bem o nosso programa, trazendo para você já aqui o primeiro sucesso de hoje, hein? Pode aumentar o volume.
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1: Fechou o bloco musical do nosso Sertanejo Classe A. Daqui a pouquinho, mais músicas pra você.
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2: Opa, agora 23 horas e 30 minutos. Boa noite a você.
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1: Modão que nós ouvimos por aqui também em nossa programação. Daqui a pouquinho a gente volta, em vou lhe tomar um café, já já mais músicas pra você.
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2: Excelente noite pra você com rádio ligado, 23:43.
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4: Estamos de volta com o Sertanejo Classe A, o seu programa sertanejo de todos os dias.

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1: Daqui a pouquinho, muito mais.
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2: 23 horas e 57 minutos.

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1: Daqui a pouquinho, mais moda sertaneja pra você.
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2: Meia-noite e 9 minutos.
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1: Você está ouvindo o sertanejo classe A, de volta com você com mais um bloco de música boa.
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1: Daqui a pouquinho tem mais sucessos.
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2: Meia-noite e 21 minutos.

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2: Vamos. 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
1: Foi mais uma que nós ouvimos por aqui também, nosso Sertanejo Classe A, que volta em instantes.
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2: Meia-noite e 34 minutos.
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1: Você está ouvindo o Sertanejo Classe A, de volta com você com mais um bloco de música boa.
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1: Modão que nós ouvimos por aqui também em nossa programação. Daqui a pouquinho a gente volta e vou lhe tomar um café. Já já mais músicas pra você.
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2: Meia-noite e 45 minutos.
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1: Estou indo embora. Forte abraço aqui do amigo Elbert Andrade. Voltaremos na nossa próxima edição. Um abraço e até lá.
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3: Meia-noite e 58 minutos.
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2: Conta 10 segundos no relógio aí.

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1: Essa vai machucar, hein? Confio em vocês.

0: Bonito, bonito! Quem gostou da
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1: Sabe de Imperador.

0: Muito obrigado, senhoras e senhores.
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0: Obrigado, senhoras e senhores.
1: O Sem Parar volta na próxima edição. 2 horas e 13 minutos.

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2: Pra você aqui no Jonatas Gonçalves, obrigado pela audiência. Pra você que acompanha o nosso programa a semana toda, viu? A gente chega durante 2 horas com muito do universo sertanejo pra você. No seu dial com o melhor do sertanejo.
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1: É, eu também tô curtindo com você essa linda canção aqui no Arena Sertaneja. Obrigado pela audiência, onde quer que você esteja aqui curtindo o nosso programa.
2: Arena. 2:30.
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4: Presta atenção nessa história. Pode vir, tá de boa.

0: Essa é pra agitar, viu, moçada? Eu quero ver todo mundo pulando que nem louco.
1: Essa música foi interessante. A gente, desde o dia que a gente falou, vamos gravar o DVD, a gente colocou ela no repertório. Como a gente é de Itumbiara, ela fala do monte de cidade e fala que o caboclo volta lá pra Itumbiara. Então a gente vai cantar agora Paixão Goiana.
2: 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É aqui, ó, no programa Arena Sertaneja todo dia. 2:47.
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1: É, eu também tô curtindo com você essa linda canção aqui no Arena Sertaneja. Obrigado pela audiência, onde quer que você esteja aqui curtindo o nosso programa.
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2: 3:02.
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0: Mari Fernandes, uma salva de palmas, galera. Mari.
1: Agora eu senti o clima de hit.
0: Que pancada.
1: Não foi, não?
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1: É, eu também tô curtindo com você essa linda canção aqui no Arena Sertaneja. Obrigado pela audiência, onde quer que você esteja aqui curtindo o nosso programa.
2: 3:17.
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4: Essa é uma das minhas preferidas. Olha a fonte. O céu explica tudo.

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1: Mais amor e menos drama. Né? Não é melhor?

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0: valeu demais.
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1: 3:33.
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2: O sertanejo universitário, os clássicos e, claro, tudo aquilo do sertanejo rolando aqui na Arena na edição do programa de hoje. O programa continua.
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0: Muito obrigado pelo carinho, pela sintonia, pela amizade. Um beijo bem grande no seu coração. Tchau.
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2: 3 horas e 48 minutos.
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1: 3:49.
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1: 3:50.
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0: 4:01.
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0: 5:02.
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1: 5:17.
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0: 5:45.
1: Olá, amigo, minha amiga, estamos chegando aqui, né, para mais uma semana de trabalho ao seu lado, trazendo para você, para sua família, para todo mundo, né, mais uma nova edição do programa O Homem e a Terra, Serviço de Comunicação do IDR Paraná, que é o Instituto de Desenvolvimento Rural do Paraná, IAPAR Emater. Aqui na produção e apresentação, tô eu, Amarildo Alba, conversando com você nesta segunda-feira de lua cheia, 28 de setembro de 2026, Dia Internacional do Acesso Universal à Informação, Dia Mundial de Luta contra a Raiva e data ainda do aniversário de Prado Ferreira e Novo Itacolomi. Bom, e nesse Dia Internacional de Luta contra a Raiva, a gente conversa com o médico veterinário Rafael Gonçalves Dias, gerente de saúde animal lá da ADAPAR. Tudo bem, tudo certinho com você, Rafael?
2: Oi, Marido, tudo bem, prazer falar com vocês.
1: Pois é, na segunda metade do último ano, a manifestação dessa doença, a raiva, né, especialmente aí no rebanho de bovinos, levou vocês a promoverem a campanha que obrigou criadores de 30 municípios do oeste do estado a vacinarem os seus animais. Como está a situação hoje?
2: É, a raiva é uma doença endêmica aqui no Paraná, na América do Sul como um todo, mas aqui no Paraná em especial, em razão do nosso bioma, da nossa diversidade de animais silvestres, né, principalmente com relação aos morcegos desmodos rotundos, que são os hematófagos que transmitem a raiva tem sido um problema de ordem significativa para os produtores rurais de todo o estado, em especial da região oeste, né, região de Cascavel, Laranjeiras, até ali região de Dois Vizinhos quase, pega muitos municípios aí com várias incidências da raiva, região central também do estado são regiões importantes com várias ocorrências, né? E a gente está falando de uma doença fatal, né? Que pode ser prevenida, mas que é uma doença fatal que depois do aparecimento dos sinais clínicos, nos animais é praticamente impossível ter alguma recuperação. Os animais, eles vêm a óbito mesmo. E a gente está falando de uma doença que tem uma enorme importância porque também acomete outros mamíferos, inclusive os seres humanos. Por isso esse trabalho deve acontecer de forma preventiva, com vacinação, vigilância e principalmente a notificação para a ADAPAR para que a gente possa fazer as investigações e realmente confirmar se é um caso de raiva mesmo ou não.
1: Vocês têm dados, têm números sobre a ocorrência deste problema em rebanhos aqui do nosso estado?
2: A gente já teve, ano passado, mais de 130 casos, 130 propriedades que tiveram animais acometidos com a raiva durante o ano todo. Foi um ano com um recorde negativo, né, de ocorrências da doença. Esse ano a gente colocou a obrigatoriedade de vacinação em 30 municípios no estado do Paraná, diminuiu bastante a ocorrência da doença nesses municípios onde a obrigatoriedade da vacinação foi imposta, na região oeste, né? Então a gente vê que a vacina realmente ela é um mecanismo de prevenção importante, uma barreira importante para que os animais não venham a óbito mesmo tendo contato com o vírus. A gente tem visto alguns produtores querendo fazer a vacinação depois que aparecem os sinais clínicos dos animais, e a vacinação ela é uma vacina preventiva, ela não vai fazer a cura dos animais. Então, animais com sinais clínicos, não adianta fazer a vacinação mais, né? Então, nesses casos, a gente tem que fazer o diagnóstico para saber se é raiva mesmo e fazer a coleta do material depois que o animal entra em óbito. Mas a vacinação é a melhor e a única medida de prevenção à introdução da doença. Esse alerta é alerta principalmente para produtores que tenham bovinos, equinos e outros herbívoros, como ovinos e caprinos, e até produtores que tenham suínos também. A vigilância é permanente da ADAPAR, né? A gente está à disposição dos produtores a qualquer dia da semana, final de semana, para raiva a gente realmente fica de plantão para poder fazer a coleta e a investigação de casos suspeitos, né? Principalmente onde há a ocorrência de mordeduras de morcegos hematófagos, né? Onde há abrigos de morcego também, a gente faz essa avaliação dos abrigos, avaliação da população de morcegos aqui nos abrigos cadastrados na ADAPAR, para que a gente realmente tenha um controle e evite a disseminação da doença, né? É importante que o produtor também ele fique atento ao comportamento dos animais. Então, a mudança de comportamento, como o isolamento dos animais no rebanho, a dificuldade para andar cambaleante, fraqueza, dificuldade de engolir, salivação, os animais caídos, né, que ficam em movimentos de pedalagem, todos esses sinais são sinais de raiva. Outras doenças também causam sinais neurológicos parecidos, mas a gente deve tratar sempre com um caso suspeito para que seja feita a investigação laboratorial e a gente possa confirmar ou descartar um possível caso de raiva e tomar todas as providências necessárias que uma doença tão grave como essa exige.
1: Pois é, vocês fazem todo esse trabalho, né, de coleta do material, de análise em laboratório. E aí eu te pergunto, isso tem algum custo para o criador?
2: Não, de forma alguma. A raiva é uma doença de programa oficial do governo do estado, né, tanto da União quanto do governo do estado. E nós somos o órgão que faz toda essa parte de vigilância, prevenção e controle da doença. Então, todas as investigações são feitas sem nenhum custo ao produtor. Nós vamos até a propriedade, colhemos material, enviamos para o laboratório e o resultado o produtor fica sabendo também. Então, todo esse processo não tem absolutamente nenhum custo para o produtor e para nós também é importante para que a gente possa verificar a dinâmica da doença, né? A epidemiologia, por onde a doença está se movimentando e dessa forma ter uma ação mais preventiva para evitar que outros animais também venham a adoecer e morrer filhos da rato.
1: Ô Rafael, e existe a possibilidade de vocês fazerem novamente uma campanha, como aquela feita recentemente no oeste do estado, obrigando os produtores a vacinarem os seus animais contra a raiva?
2: A princípio, assim, a gente viu uma redução muito significativa dos casos de raiva nessa região. Então, a gente teve um recorde histórico de número de casos de animais que tiveram raiva nessa região, nesses municípios que foram afetados, né, que são obrigatórios a vacinação. E nós, com essa medida de obrigatoriedade da vacinação, nós diminuímos em 90% a ocorrência do vírus da raiva nesses municípios. Então, a vacina é uma ferramenta extremamente valiosa e importante para ser aplicada. A gente está avaliando a dinâmica da doença, obviamente. Obviamente que os casos desse ano são muito menores do que do ano passado, ano retrasado, em razão dessa obrigatoriedade, mas se houver necessidade de a gente ampliar ou manter essa obrigatoriedade, a gente vai fazer até que a gente tenha segurança para voltar a não obrigar o produtor a fazer a vacinação.
1: Valeu, Rafael, muito obrigado por falar com a gente, por atender esta nossa ligação, forte abraço e até um outro dia.
2: Muito obrigado, Amarildo. Muito obrigado a todos os produtores e ouvintes que estão nos escutando nesse momento. E para fechar, né? Então, produtor rural, viu um animal com sinais neurológicos ou comportamento diferente, não manipule, comunica da par que na raiva a prevenção começa com informação e notificação.
1: Falamos aí com o médico veterinário Rafael Gonçalves Dias, gerente de saúde animal da DAPAR, que neste Dia Internacional de Luta contra a Raiva falou sobre a ocorrência dessa doença aqui no nosso estado, sobre as medidas que o criador tem que adotar, né, para prevenir o problema, que no caso é vacinar aí o seu rebanho, né, e também sobre as providências, né, que você produtor tem que tomar diante de casos considerados suspeitos. Agora a gente lembra, mais uma vez, né, que depois de amanhã, dia 30, o Sistema FAEP-SENAR realiza em Cambará um dia de campo sobre conservação do solo e água. O encontro, que tem apoio aqui do nosso Instituto ITR Paraná, acontece na Fazenda Santa Mônica e no sítio São Manuel, né, que ficam na comunidade rural Nova Aurora, lá do município. Então você pode saber mais sobre a programação do evento e também sobre como chegar a essas duas propriedades, onde acontece o dia de campo, falando com o técnico do nosso instituto, que trabalha nas regiões de Londrina, Apucarana e Cornélio Procópio, ou também com o pessoal do Sindicato Rural dessas três regiões aí que a gente citou. Também não custa a gente lembrar que termina na próxima quarta-feira, dia 30, o prazo para entrega da declaração do Imposto sobre a Propriedade Territorial Rural, que é o ITR, né? Destacando para você que na última segunda-feira, dia 21, a Receita Federal decidiu mudar aí um pouquinho a regra que tinha definido anteriormente. Norma que obrigava lá todo proprietário com mais de 100 hectares a fazer esta declaração online, né, diretamente no site do órgão. Agora, devido às dificuldades que esses proprietários vinham enfrentando, também eles podem atender esse compromisso, que é fazer e entregar a declaração, utilizando o programa ITR 2026 instalado no próprio computador. Era este o recado que a gente tinha para hoje. Vamos ficando por aqui, desejando, né, a todos vocês uma ótima segunda-feira, uma excelente semana de trabalho também e até amanhã, tá certo? Quando estaremos aqui de volta, né, para conversar com você, trazer para você e para sua família, para todos, né? Mais uma nova edição do programa O Homem e a Terra. Forte abraço, fiquem com Deus e até lá. 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

0: 5:55.
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O Senhor é meu pastor, nada me falta. Ele me faz deitar em verdes pastagens. As águas do repouso me conduz. Ele me reanima. Pelos bons caminhos me conduz, para a honra do seu nome. Mesmo se eu andar por um vale de sombra e de morte, não receio mal algum, pois estás comigo. Teu bastão e teu cajado me dão segurança. Diante de mim, fazes servir uma mesa em face dos meus adversários. Perfumas a minha cabeça com óleo. Minha taça é inebriante. Sim, felicidade e fidelidade me acompanham todos os dias da minha vida, e retornarei à casa do Senhor para longos dias.

Em nome do Pai, do Filho e do Espírito Santo. E com licença, patrão celestial, vou chegando despacito, enquanto servo amargo de minhas confidências, porque o romper da madrugada e o descambar do sol, tomara que todo mundo seja com o irmão. Eu bem sei que qualquer guasca, bem pilchado, de faca, rebenque e esporas, não se afirma nos arrais da vida, se não se estriba na proteção do céu. Ouve, patrão celeste, a oração que te faço. Ao romper da madrugada e ao descambar do sol, tomara que todo mundo seja com meu irmão. Ajuda a perdoar as afrontas e não fazer aos outros o que eu não quero para mim. Perdoa, meu Senhor, porque rangueando pelas canhadas da fraqueza humana, de quando em vez, quase sem querer, eu me solto por ter afora. Eita, putrilho chucro, renegado e caborteiro. Mas eu te garanto, meu Senhor, quero ser bom e direito. Ajuda-me, Virgem Maria, primeira prenda do céu. Socorre-me, São Pedro, capataz da estância gaúcha. Mas para fim de conversa, vou te dizer, meu Deus, mas somente para ti, que tua vontade leve a minha de cabresto para todo o sempre e até a querência do céu.

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3: Eita nós! Bom dia, bom dia, bom dia, bom dia! Bom dia, Rio Azul, bom dia a toda a nossa região. Tô chegando por aqui, André Malogio, programaço Alma de Campo no ar a partir de agora aqui pelas ondas da Talento FM. Primeiro lugar em todo lugar. Aquele abraço a toda a nossa região, o pessoal que tá ligado, sintonizado no melhor da música gaúcha e campeira a partir de agora. Por aqui, rapaziada, segunda-feira, 28 de setembro de 2026. Estamos aí no período da lua cheia. Hoje é dia do hidrógrafo, hoje é dia do vaqueiro, hoje é dia de São Venceslau, dia da gratidão. Vamos que vamos acelerar, rapaziada. Prepara o chimarrão, prepara o cafezinho. O tranco por aqui é diferenciado com o Malojão. Aquele abraço, pessoal do campo e da cidade. Meus amigos agricultores, fumicultores, trabalhadores e trabalhadoras. Pessoal de toda a nossa região. Pessoal que tá trafegando pelas BRs. Os nossos amigos, nossos irmãos caminhoneiros. Também o pessoal aí do transporte escolar, das vans, dos ônibus, os estudantes. Bom dia! Bom dia o pessoal das indústrias, das firmas de toda a região. Pessoal que já tá trocando de turno. Pessoal que tá trabalhando, pessoal que tá na peleia. Bom dia, trabalhadores e trabalhadoras do nosso Brasilzão velho de guerra. Vamos atracar, gurizada, porque o tranco é diferenciado, é mais ou menos assim, 6:03 da manhã.

0: 6:13.
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7: Aia! 6:17 da manhã aí, gurizada. Vamos chacoalhar, vamos balançar, é o som do gaitaço por aqui. Vamos ver quem tá curtindo a programação 999-199752. São 6:17, hein? Se liga aí. Olha a hora, segunda-feira, rapaziada. É, semana cheia pela frente e vamos atracar, né? Um abraço, minha amiga Lúcia, ligadaço comigo. Bom dia, Malojão. Bom dia, Lúcia. Como é que tá você, minha querida? A Juliana, como é que tá, Juliana? Deus te abençoe também, a você, a tua maravilhosa família que tá sempre ligados comigo. Valeu, meus amigos. Diretamente lá do galpão da Rafaela. Eita. Meu amigo, meu parceiro, Laércio Klazer. Grande Laércio, velho. Atracado, que nem que eu podia por lá, já atracado. Lidando com a matungada. Forte abraço, meu amigo, velho. Tem mais por aqui. Bom dia, meu amigo Abel. É lá, Abel, Abel. Vamos chacoalhar, né, Abel? Bom dia, parceiraço. Tudo de bom, tudo de bom, tudo de bom. Bom dia, bom dia, bom dia. Bom dia, Vanderlei de Vola. Como é que tá, parceiraço? Firme nos arreios aí, parceiro. Né? Tem mais por aqui. Bom dia, André. Estamos na escuta. Ademir Genilza Coletti. Paulo Frontin. Ouve Talento FM. Alô, Paulo Frontin. Alô, Ademir. Alô, Genilza. Pessoal de Paulo Frontin, sempre ligadaço comigo. Aquele abraço pra vocês. Obrigado pelo prazer da companhia. Tem mais. O Marcos Vilt, que ligadaço comigo. Alô, Marco Velho. Acalepão, Marco Velho. Segunda-feira. É, vamos balançar o esqueleto, hein, rapaziada. Quem mais por aqui? O Cezinha. Tô ligado no Malojão. Bom dia, se possível, toque uma do Porca Véia. Vamos atracar uma do Porca Véia aqui, claro que sim, né, parceira? Bom dia, 6:18.

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Vitório, Cora. Também para alguém especial da Palmeirinha, Clementino Gubinski, pessoal do Faxinal dos Lima, ligadaço. O Lobisomem, a música do Lobisomem pro Adão, Messias, Tainá, Bruno Emanuel, Mariana, Mário, Dionísio, Marcelino, Clementino, a pedido de Ambrósio, mais conhecido como Xará do Faxinal dos Lima. Guriza! Estamos chimarreando por lá e curtindo, malojão, né? Mas que beleza, aí que eu me refiro, né? Quem mais por aqui? Anitta Xeremeta, ciúme com o Criolo Batista. Semana abençoada, valeu, Anitta. Tudo de bom, tudo de bom. Quem mais por aqui? O Marcos Aracinibe, curtindo a programação. Alô, Marco, velho. Como é que tá, parceira? Tudo de bom pra você também, meu amigo, velho. Boa semana, Deus abençoe. Quem mais por aqui? Meu amigo Lauro Bueno, sempre ligadaço comigo. Alô, Lauro, velho. Como é que tá, meu amigo Lauro Bueno, ligadaço comigo? Valeu, bom dia. Quem mais? Bom dia, na graça de Deus, bora. Uma do Tchelo Viva, alô Sandra Cordeiro, alô Cachoeira dos Paulistas, bom dia. Tem mais por aqui o

0: 6:49.
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0: Olha só a previsão do tempo para Rio Azul para hoje, segunda-feira. Hoje, algumas nuvens com sol entre nuvens, probabilidade de pancadas de chuva aí no final da tarde. Um indicativo entre 2 e 4 milímetros, com 70% de probabilidade que no final da tarde hoje ocorra algumas pancadas de chuva. A partir de amanhã, já tem uma precipitação maior, podendo ocorrer pancadas de chuva ao longo do dia. E deve seguir assim ao longo de toda a semana. Maiores informações ao longo da programação 6h54.
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0: 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Bom dia, o povo tá ligado, o Chico tá por lá ligadaço comigo. Várias mensagens chegando, eu vou pra saideira do primeiro bloco, vem horário eleitoral, né? Obrigatório. E às 7h25 eu volto de novo, tá bom?

0: 10:57.
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10: Talento. 7 horas e 25 minutos.

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melhor da música gaúcha e campeira aqui pro Malojão, programar sua alma de campo. 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Aumenta o volume aí, hein? 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Fala com meu xará André Franco, que dá negócio. Vamos ver quem tá curtindo aqui, a dona Joana da Silva, minha querida. Bom dia, abençoada semana pra você e pra sua maravilhosa família. Que seja uma semana abençoada, seja um dia iluminado, tudo de bom e de melhor. Bom dia, Pia! De pé na Monarca! Barra circular, pneu balão. Lembra do freio latão que tinha antigamente? Aquele freio grande, latão. Tem que colocar uma borrachinha pro meio, assim. Ou no pedal mesmo, né? Ai, validade. E o tempo chove? O tempo hoje. Hoje, no final da tarde, deve ter pancadas de chuva aí de 2 a 4 milímetros. O tempo fica instável essa semana, podendo correr pancadas de chuva ao longo da semana. Tem dias aí que deve ter uma probabilidade de pancadas mais volumosas. A gente vai atualizando vocês aqui, né? Águida Albuquerque, bom dia! Tudo de bom pra você, minha querida. Tudo de bom. Deus abençoe seu dia, ilumine sua semana. O Dário Ferreira Bueno tá ligado comigo. Alô, Dário. Bom dia, meu amigo velho. Quem também tá ligado comigo, bom dia. Toda a programação pros irmãos de Rio Azul do

0: 7:37.
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17: Bueno, minha gente, infelizmente chegamos ao fim do nosso programa. Agradecendo a sua companhia, a sua parceria, a sua audiência, meu muito obrigado. Estaremos aqui novamente amanhã, se assim nos permitir o patrão velho lá de cima. Deus abençoe, ilumine, saúde e paz. O resto a gente corre atrás. Fui, tchau, tchau.

0: 7:47.
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2: 7:50.
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7: Céu nublado neste momento em Rio Azul, uma ótima manhã para você. Bom início de semana, boa segunda, dia 28 de setembro, começando a primeira edição de hoje.

0: Segundo o CIMEPAR, gente, hoje temos previsão de pancadas de chuva. A gente começa então amanhã com céu totalmente nublado na cidade de Rio Azul. Mas nós podemos ter períodos de sol entre nuvens, sol com muitas nuvens, e mais lá para o fim da tarde tem previsão de pancadas de chuva. Depois de registrar temperaturas de quase 40 graus ontem, gente, o Paraná tem previsão de calor intenso e aumento das instabilidades ao longo desta semana, segundo o CIMEPAR. Ontem, Capanema, no sudoeste, registrou a maior temperatura, com 39,9 graus, quase 40 graus, gente. Seguida de Loanda, com 38,3, e São Miguel do Iguaçu, com 38,1. O IMET também mantém um aviso de onda de calor com grau de severidade grande perigo, válido até a quarta-feira, dia 30, às 6 da tarde. O alerta aponta risco à saúde devido à previsão de temperaturas 5 graus acima da média por período superior a 5 dias. A segunda-feira hoje ainda será de temperaturas elevadas, principalmente no oeste e no noroeste do estado, onde as máximas podem chegar a 38 graus, segundo a Climatempo. A instabilidade aumenta principalmente no centro-sul, com previsão de chuva no sul e no entorno dos Campos Gerais. Os maiores acumulados devem se concentrar entre o centro-sul e o sul do Paraná, com volumes próximos de 19 milímetros em General Carneiro e acima de 16 milímetros em Fazenda Rio Grande. Para amanhã, o calor continua intenso, principalmente no oeste e também no noroeste, e segundo a Climatempo, as temperaturas podem chegar a 41 graus em Porto Rico, 40 em Loanda e também Querência do Norte, 39, e outras áreas do norte, do noroeste e do oeste. Segundo o CIMEPAR, a aproximação de uma frente fria deve favorecer a ocorrência de chuva em todas as regiões do Paraná, com aumento da instabilidade e também risco elevado de temperaturas. Já para quarta e quinta-feira, a instabilidade deve continuar em todas as regiões do estado, com risco elevado de tempestades, e o aviso de onda de calor do IMET permanece válido até às 6 da tarde. De acordo com o CIMEPAR, então hoje temos previsão de pancadas de chuva para Rio Azul, a máxima chegando até os 27. Para amanhã, terça-feira, mais pancadas com 9,8 milímetros. Amanhã, chuva, essas pancadas de chuva já devem ocorrer desde da manhã. Mínima de 16, a máxima 28. Na quarta-feira, 9,9 milímetros. E aí, na quinta-feira, gente, nós temos previsão de 39 milímetros. Essa é a previsão atualizada pelo CIMEPAR. Lembrando que ainda pode sofrer alterações. Essa previsão pode mudar. E você confere as atualizações ao longo da nossa programação. Temperatura neste momento em 16 graus. E vamos saber como está o tempo na nossa capital, Curitiba. Jomar Valença, correspondente da Rede AERP, está com a gente. Bom dia, Jomar.
1: Alô, alô, Thaís Vieira, a Penélope charmosa do rádio. Bom dia, bom dia. Bom dia a toda a equipe do Talento Notícias. Estamos chegando em Rio Azul e todo o Centro-Sul. Segunda-feira, 28 de setembro. Aqui em Curitiba, 15 graus a temperatura. Neste momento, previsão de 26 graus para a tarde de hoje. E o Paraná tem um esquema especial de monitoramento meteorológico para o primeiro turno das eleições, marcado para o dia 4 de outubro. A previsão indica a possibilidade de chuva em grande parte do estado, já a partir de sábado, dia 3, o que levou o TRE do Paraná, a Defesa Civil, a Polícia Militar e o CIMEPAR a reforçarem o planejamento para possíveis impactos nos locais de votação. foi criado o sistema Alertas Meteorológicos em Período Eleitoral, que vai monitorar os 154 municípios com fóruns eleitorais e identifica locais de votação sob alertas amarelo ou vermelho para temporais. A partir desta segunda-feira, o CIMEPAR também passa a enviar boletins diários para orientar eventuais remanejamentos de sessões eleitorais em caso de alagamentos ou outras ocorrências. A missa de corpo presente por Dom Pedro Fedalto será celebrada nesta segunda-feira, dia 28, às 10 horas da manhã, na Catedral Basílica de Curitiba. Após a celebração, será realizado o sepultamento no próprio local. Dom Pedro morreu no sábado, dia 26. A Cúria Metropolitana convidou a comunidade a participar de homenagem e a se unir em oração pelos familiares, amigos, pelo clero e por todos que conviveram com o arcebispo emérito. Com previsão de 26 graus para a tarde de hoje em Curitiba, Jomar Valença com as informações da Rede AERP. A todos, uma ótima semana.
0: Obrigada, Jomar. Para você, um abraço. Te espero na segunda edição. Nós já estamos vivendo a primavera, gente. E essa estação, ela exige atenção a doenças respiratórias, viroses e problemas de pele.
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3: A chegada da primavera, marcada pelo aumento das temperaturas, da umidade e da polinização, pode favorecer a piora de alergias, doenças respiratórias e problemas dermatológicos. O alerta ganha relevância diante do cenário epidemiológico. A atualização mais recente do boletim Infogripe da Fiocruz identificou aumento de casos de síndrome respiratória aguda grave, associados ao rinovírus em estados como o Paraná. O levantamento considera casos graves, que demandam atenção hospitalar e não representa a totalidade das doenças respiratórias ou das alergias na população. Embora os efeitos da estação atinjam diferentes faixas etárias, crianças pequenas exigem atenção especial pelo risco de complicações. No Fala Doutor, a pneumologista do Hospital Pequeno Príncipe, doutora Gabriela Gama, explica os sintomas mais comuns, quando é necessário procurar atendimento médico e quais cuidados ajudam a prevenir doenças respiratórias, viroses e irritações na pele durante a primavera. Doutora, os problemas respiratórios da primavera tão prevalentes entre crianças também atingem adultos e idosos?
4: Sim, as mudanças características da primavera, né, especialmente o aumento da temperatura, a maior circulação de pólen, variações na umidade e exposição a poluentes e partículas ambientais, elas podem afetar pessoas de todas as idades. Nas crianças, os quadros mais frequentes são rinite alérgica, exacerbação de asma e algumas infecções respiratórias virais. Já nos adultos e idosos, esses mesmos fatores também podem desencadear sintomas, mas temos uma preocupação maior adicional nos idosos e nas pessoas com doenças respiratórias crônicas, como por exemplo a asma, na DPOC, porque uma exacerbação pode ter maior impacto clínico. É importante então lembrar que a primavera não causa asma ou rinite, mas ela pode favorecer sim o aparecimento ou a piora dos sintomas em pessoas pré-disposas.
3: E quais são os sinais mais comuns dessas doenças respiratórias?
4: Então, os sintomas eles dependem da doença, né? Mas mais frequente é a gente ter coriza, espirros, coceira nasal, que é muito característico da rinite alérgica, obstrução nasal e sensação de nariz entupido. Algumas pessoas também podem ter tosse, principalmente à noite ou durante a física, e o famoso chiado no peito, né? Com falta de ar, especialmente nas pessoas com asma. Alguns poderão ter também irritação ou coceira nos olhos, com lacrimejamento, dor de garganta e febre, principalmente quando existe uma infecção viral associada. Um ponto importante é diferenciar a alergia de infecção. Febre, prostração, importante, dores no corpo e sintomas sistêmicos são mais suggestivos de infecção do que uma crise alérgica.
3: Qual deve ser a conduta dos médicos frente a esses sintomas?
4: Então, o primeiro passo é não tratar apenas o sintoma isoladamente. É necessário estabelecer a causa do sintoma. O médico ele deve avaliar a história clínica, a duração dos sintomas, o padrão sazonal, posição a alérgenos, presença de asma ou rinite previamente diagnosticado e examinar o paciente. Pacientes com doenças crônicas, como a asma, é fundamental verificar se a doença está adequadamente controlada e se o tratamento está sendo utilizado corretamente. Isso é particularmente relevante porque dados recentes mostram que muitos pacientes com asma acompanhados na atenção primária ainda não apresentam controle adequado, né, e utilizam tratamentos desatualizados. indicado. Também é importante evitar o uso indiscriminado de antibióticos, corticoides e descongestionantes, principalmente quando o quadro é alérgico ou viral.
3: Doutora Gabriela, as doenças dermatológicas também podem ser causadas pelos fatores típicos da estação?
4: Sim, a primavera ela também pode influenciar algumas doenças da pele, né? Então, o aumento da exposição solar, o calor, o suor, a umidade, o contato com plantas e uma maior exposição a insetos podem favorecer ou agravar alguns determinados problemas dermatológicos. Além disso, as pessoas com doenças de pele previamente, elas podem apresentar piora dependendo das condições ambientais. Um exemplo importante é a dermatite atópica, que pode ser agravada por calor, suor e alguns fatores ambientais. Também pode ocorrer dermatite de contato, fotodermatoses e reações aplicadas de insetos.
3: Quais são as mais prevalentes e como evitá-las?
4: Então, entre os problemas que podem ganhar importância nesse período, são principalmente as dermatites relacionadas ao calor e ao suor, a dermatite atópica, a dermatite de contato, reações aplicadas de insetos, queimaduras solares e outros danos relacionados à radiação ultravioleta. A prevenção, ela envolve principalmente fotoproteção, né, com uso adequado de protetor solar, roupas apropriadas e uma redução da exposição solar nos horários de maior radiação. Também é importante manter a pele hidratada, evitar banhos muito quentes, utilizar produtos de higiene suaves e trocar as roupas suaves. A proteção solar, ela merece atenção especial porque o câncer de pele é extremamente prevalente no Brasil.
3: E quais são as viroses comuns na primavera e quais problemas podem trazer especialmente para as crianças?
4: Então, entre os problemas que podem ganhar importância nesse período, são principalmente as dermatites relacionadas ao calor e ao suor, a dermatite atópica, a dermatite de contato, reações aplicadas de insetos, queimaduras solares e outros danos relacionados à radiação ultravioleta. A prevenção, ela envolve principalmente fotoproteção, né, com uso adequado de protetor solar, roupas apropriadas e uma redução da exposição solar nos horários de maior radiação. Também é importante manter a pele hidratada, evitar banhos muito quentes, utilizar produtos de higiene suaves e trocar as roupas suaves. A proteção solar, ela merece atenção especial porque o câncer de pele é extremamente prevalente no Brasil.
3: Quais são as medidas mais eficazes de proteção para que a população possa aproveitar a primavera sem risco à saúde?
4: Primeiro, manter a vacinação em dia. Vacinação é uma estratégia importante para a prevenção de doenças infecciosas e suas complicações. Dois, controlar adequadamente as doenças crônicas. Pacientes com asma, rinite, DPOC e outras doenças crônicas devem manter o tratamento prescrito. Três, reduzir a exposição aos desencadeantes conhecidos. No caso de alergia, isso pode incluir poeira, pólen, mofo e fumaça. 4. Higienizar as mãos regularmente. 5. Manter ambientes ventilados, principalmente em locais com muitas pessoas. 6. Ter atenção à hidratação, especialmente em crianças e idosos durante períodos de maior calor. 7. Usar proteção solar diariamente. 8. Não utilizar medicamentos por conta própria, principalmente antibióticos e corticoides. E tem uma outra mensagem que eu considero que é muito importante. Prevenção não significa deixar de aproveitar a primavera. Significa reconhecer os fatores de risco e tomar medidas simples para reduzir as complicações. Crianças pequenas, idosos, gestantes e pessoas com doenças crônicas merecem atenção especial durante as mudanças de estação. Também é importante não atribuir automaticamente qualquer tosse, coriza ou febre à mudança de tempo. Um sintoma persistente, recorrente ou associada à dificuldade respiratória deve ser investigada. Para as crianças com asma, especialmente a primavera, pode ser uma boa oportunidade para os pais revisarem com o pediatra a técnica do inalador, a adesão ao tratamento e o plano de ação em caso de crise.
3: Fique à vontade para suas considerações finais, doutora Gabriela.
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5: 8:08.
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1: 8 horas e 11 minutos.
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0: Três apostas do Paraná levaram mais de 73 mil ao acertarem a quina da Mega Sena no concurso 3.063. Os premiados acertaram 5 das 6 dezenas sorteadas ontem. Os números sorteados foram 5, 35, 36, 41, 43 e 48. Nenhum apostador acertou todos os números e por isso o prêmio acumulou para 52 milhões para o próximo sorteio, que será na próxima terça-feira.
1: Acompanhe agora as notícias do setor policial de nossa região.
0: Em Irati, nesse domingo, a polícia militar estava fazendo patrulhamento quando foi abordada por um homem que relatou que havia deixado a sua bicicleta próximo a um estabelecimento e quando retornou, a bicicleta havia sido levada. A polícia fez buscas nas proximidades para tentar localizar a bicicleta e durante buscas pelo bairro Jardim Planalto, a equipe viu essa bicicleta e dois homens. A polícia deu voz de abordagem, eles foram questionados e um dos abordados disse ter realizado o furto com a ajuda do outro. Os envolvidos e a bicicleta, uma bicicleta Monark, foram conduzidos até a delegacia da Polícia Civil. E na Vila São João, em Irati, a polícia atendeu uma ocorrência também de furto. A polícia fez contato com a vítima, que disse que saiu de casa e quando retornou, constatou que um botijão de gás havia sido levado do interior da residência. A polícia fez o boletim de ocorrência, a vítima foi orientada, inclusive a comparecer na delegacia de polícia para complementar as informações caso obtivesse depois alguma pista com informação que pudesse auxiliar na identificação do autor.

0: Em Rebouças, por volta das 7 da noite de ontem, a Polícia Militar foi até a área central da cidade, onde, segundo informações, havia ocorrido um acidente. No local, a polícia constatou um acidente envolvendo uma moto que atingiu um automóvel. O motorista do automóvel não sofreu ferimentos. A condutora da moto sofreu ferimentos e foi socorrida pela equipe da Defesa Civil e encaminhada até o hospital da cidade, onde recebeu os devidos cuidados. Mas, infelizmente, entrou em óbito. O automóvel foi liberado no local para o proprietário e a moto foi recolhida ao pátio por apresentar débitos. Foi feito também o teste do bafômetro no condutor do automóvel, que resultou em negativo para o consumo de álcool. Em Rio Azul, ontem, às 11 da noite, a polícia foi até o ginásio de esportes onde fica, né, no interior, uma lanchonete. O local foi arrombado, uma janela foi arrombada e do interior foi levado 5 garrafas de uísque e algumas camisetas de uniforme de time na cor preta. Segundo as informações da Polícia Militar, o indivíduo que furtou estava trajando calça escura e uma blusa laranja. A polícia fez o patrulhamento na intenção de localizar o autor dos fatos, mas até o fechamento do boletim, ainda sem sucesso na localização dele. Então, esse furto foi registrado às 11 da noite de ontem. A polícia fez o registro às 11 horas da noite desse domingo, né, na lanchonete que fica no interior do ginásio de esportes. O local foi arrombado e do interior foram levadas 5 garrafas de uísque Jack Daniels e algumas camisetas de uniforme de time. 8:18 agora, bom dia. Em Ivaí, a Polícia Militar foi acionada para atender uma ocorrência de lesão corporal. Isso foi registrado às 11:40 da noite em um estabelecimento comercial. A vítima disse à polícia que seu ex-marido proferiu ofensas verbais e arremessou um copo com bebida em sua direção, causando um ferimento leve no rosto. O agressor fugiu do local em um veículo e, apesar das buscas feitas pela polícia nas imediações, ele não foi localizado. Essas foram as principais situações, as ocorrências mais relevantes que a polícia atendeu nas últimas 24 horas na região.
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14: 8:22.
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3: Giro Internacional.
4: Luísa Ramos.
5: Paris, segunda-feira, 28 de setembro de 2026. Após 3 dias que reuniram cerca de 1 milhão de pessoas em Paris e Lourdes, o Papa Leão XIV encerra hoje sua primeira visita à França com uma etapa em Metz, nordeste do país. Na cidade, ligada à figura de Robert Schuman, um dos pais fundadores da União Europeia e símbolo da reconciliação franco-alemã após a Segunda Guerra Mundial, o Papa fará 2 discursos. Um deles intitulado As Raízes da Europa pela Paz e pela Unidade, dedicado aos desafios enfrentados pelo continente, como a guerra na Ucrânia e o avanço de movimentos nacionalistas em vários países europeus. O presidente Emmanuel Macron acompanha a programação e assiste movimentos nacionalistas em vários países europeus. O presidente Emmanuel Macron acompanha

0: Santo ganhou força após Mari Carmen Abascal, de 87 anos, ter sido expulsa do apartamento onde vivia há 70 anos, depois da compra do imóvel por um grupo imobiliário. O primeiro-ministro, Pedro Sánchez, prometeu anunciar na terça-feira medidas emergenciais para enfrentar a crise, incluindo um decreto-lei. A polícia antiterrorismo britânica investiga uma possível ligação do Irã com um suposto plano de ataque contra a base aérea de Fairford, no centro da Inglaterra, utilizada pelos Estados Unidos em operações militares relacionadas ao conflito com Teerã. Segundo a imprensa britânica, 5 homens foram presos no domingo sob suspeita de preparar um ato terrorista nas proximidades da instalação militar. O presidente americano, Donald Trump, afirmou que os detidos planejavam causar grandes danos à base e disse que mais informações serão divulgadas em breve. As buscas foram retomadas nesta segunda no campo base do Monte Imlung, no Nepal, a 7 mil metros de altitude, para localizar 14 nepaleses, membros da equipe de apoio de uma expedição, que desapareceram após uma avalanche. O acidente ocorreu na manhã de domingo e provocou a morte de 2 guias. As buscas são dificultadas pelas más condições meteorológicas. O Nepal ainda se recupera das trágicas enchentes de agosto. Da Rádio França Internacional para a agência Rádio Web, de Paris, Luísa Ramos.
1: No fim da tarde do último sábado, uma saída de pista foi registrada na BR-153, no quilômetro 382, em Malé. Isso aconteceu por volta das 6:30 da tarde. Um veículo Gol, ocupado por 3 pessoas, todas da cidade de Telêmaco Borba, seguia em direção à União da Vitória, quando o condutor teria perdido o controle do veículo, que acabou saindo da pista. 2 das pessoas que estavam nesse automóvel sofreram ferimentos leves e foram encaminhadas pelo SAMU, ao hospital aqui de Rio Azul, para atendimento médico. O terceiro ocupante recusou o encaminhamento ao hospital. Ana Paula Costa fala do voto feminino. 94 anos de conquista em democracia.
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3: Sabia que as mulheres nem sempre puderam votar no Brasil? Foi somente em 24 de fevereiro de 1932, com o primeiro Código Eleitoral do país, que as mulheres conquistaram o direito de votar e serem votadas. Mas a luta começou antes disso. Em 1927, a professora Celina Guimarães Viana tornou-se a primeira eleitora brasileira ao se alistar em Mossoró, no Rio Grande do Norte, após mudança na legislação estadual. No ano seguinte, Alzira Soriano foi eleita prefeita do município de Lages, também no Rio Grande do Norte, tornando-se a primeira mulher a comandar um município no Brasil. Mesmo com a conquista em 1932, as restrições foram caindo aos poucos. Inicialmente, o voto era facultativo para as mulheres que não exerciam funções remuneradas. Mas na Constituição de 1946, o alistamento feminino se tornou obrigatório, conquistando a igualdade em relação aos homens. Hoje o cenário é bem diferente. As mulheres são maioria do eleitorado brasileiro, representando 53% dos mais de 155 milhões de eleitores aptos a votar em 2026. Mais de 82 milhões de brasileiras têm nas mãos o poder de escolher os rumos do país.
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1: E a dependência em apostas acende alerta entre especialistas. Daniela Esperon.
4: O avanço das bets desde a legalização no Brasil, que aconteceu em 2018, vem sido acompanhado pelo crescimento no número de pessoas com transtorno de jogo que recorrem ao SUS, que é o Sistema Único de Saúde. Alguns dados

0: fornecidos pelo Ministério da Saúde relatam que 10 mil atendimentos aconteceram de maio de 2025 e teve uma alta de 140%. Essa projeção da pasta é que o volume dobre até 2028. Com a proibição das plataformas, instituída por medida provisória na última sexta-feira pelo presidente Lula, o acesso fácil às casas de apostas devem ser limitado, o que pode auxiliar pessoas já em tratamento e evitar novos dependentes. Isso quem diz são os especialistas. No entanto, o risco de migração para bets clandestinas e também o elevado número de pessoas ainda sem acesso ao cuidado demandam uma resposta mais estruturada do SUS. A psiquiatra Rosângela Laranjeiras, professora aposentada da USP, ela chegou a coordenar o projeto de unidade de pesquisa em álcool e drogas, onde ela ressaltou a importância da proibição e que foi um fato importante para ajudar a resolver os problemas graves de saúde pública. Agora, com as bets, ela enxerga que, por exemplo, no consultório particular dela, houve um crescimento muito de pessoas dependentes em jogo.
1: Pela primeira vez eu estou vendo, chegando na clínica, né, muitos pacientes com essa questão. Antes, em quase 10 anos de consultório, da parte clínica, tanto de SUS quanto do privado, eu tinha visto um ou dois pacientes com transtorno de jogo, que é o nome que nós damos, né? Antigamente se chamava jogo patológico, agora quando a pessoa se torna dependente, nós falamos de transtorno do jogo. E agora praticamente toda semana está aparecendo pelo menos um caso. Né, e todos com uma história muito parecida, assim. Só começa meio que por brincadeira, apostando online, jogando online, né? Joguinhos que só simulam um cassino. E quando a pessoa vê, ela está com uma dívida enorme, né? Então, infelizmente, está se tornando, sim, cada vez mais frequente. E quanto antes a gente agir, mais a gente vai conseguir proteger a população.
0: E o impacto é significativo. Uma análise do Instituto de Estudos para Políticas de Saúde estimou que 30 bilhões de reais por ano, esse é o custo associado à saúde, um equivalente a 11% do orçamento do Ministério da Saúde aprovado para este ano. A projeção considera mortes adicionais por suicídio, perda de qualidade de vida decorrente à depressão e também a tratamentos médicos para doença de jogo. Em meio à alta da demanda por atendimento, o Ministério da Saúde lançou em janeiro o Guia de Cuidado para Pessoas com Problemas Relacionados a Jogos de Apostas, com diretrizes para acolhimento, acompanhamento e tratamento desse público. A pasta também disponibilizou um autoteste online, que funciona como porta de entrada para o serviço de saúde e já teve mais de 170 mil acessos. Além disso, ampliou também a oferta de teleatendimento para 600 por mês em março, para 100 mil agora em agosto. As pastas da saúde e da fazenda também criaram ferramentas que permitem à própria pessoa bloquear o acesso a sites de apostas. A medida já foi acionada por 1.300.000 brasileiros, dos quais 35% citaram a perda de controle sobre as apostas como motivo para bloqueio. O transtorno de jogo, reconhecido pela Organização Mundial da Saúde, ocorre quando a prática se transforma em um desejo persistente e difícil de controlar, levando prejuízos pessoais, profissionais, familiares e financeiros. No Brasil, o atendimento a casos do tipo ocorrem principalmente na faixa etária de 20 a 49 anos. Coincidentemente, um dos públicos do meio esportivo, o futebol, que é atualmente muito impactado pelas casas de apostas. Inclusive, uma reunião entre clubes e o governo vai acontecer nesta semana para o presidente Luiz Inácio Lula da Silva poder conversar e ajudar os clubes que tinham nas suas receitas esses valores de casas de apostas. Um dos pontos principais do presidente Lula é dizer que o futebol sempre sobreviveu sem as bets. E não vai ser agora que ele vai acabar, por conta delas. Então, uma ajuda vai ser dada pelo governo para que os clubes possam se restabelecer. Agência Rádio Web, produção e reportagem, Daniele Esperon.
2: Você sabe o que fazer caso você perca a carteirinha de vacinação? Especialista explica o que fazer. Ela explica que a falta do comprovante não significa necessariamente recomeçar todo o calendário de imunização.
3: Quem perdeu a carteira de vacinação e não sabe exatamente quais doses recebeu ao longo da vida, não deve simplesmente começar todas as imunizações novamente. O primeiro passo é tentar recuperar os registros em unidades de saúde ou clínicas onde as vacinas foram aplicadas. Informações mais recentes também podem estar disponíveis em sistemas digitais. Quando os registros não são encontrados, a orientação deve ser individualizada. Idade, histórico de saúde, informações disponíveis e recomendações atuais são considerados para definir quais vacinas precisam ser aplicadas ou quais esquemas devem ser completados. A enfermeira especialista em vacinação da Clínica Vacine, Elisa Lino, explica como é feita essa avaliação quando a pessoa não consegue recuperar a antiga carteira.
4: Para os casos, né, em que a pessoa desconhece os registros ou não tem a caderneta de vacina, a orientação avaliar o calendário de acordo com a faixa etária, entre ficar desprotegido e ter a proteção desejada, inicia o esquema correto de acordo com a vacina e com a faixa etária. Nós seguimos também as orientações de acordo com o pedido médico, porque é o médico que acompanha o paciente, de acordo com a necessidade para aquele momento, nós também orientamos sobre o calendário ideal a ser seguido.
3: A perda da carteira também pode ser uma oportunidade para revisar a proteção ao longo da vida. Vacinação não é cuidado exclusivo da infância. Dependendo da idade, do histórico e das condições de saúde, adultos também podem precisar de novas doses ou reforços para diferentes doenças. Elisa lembra que o calendário de vacinação acompanha todas as fases da vida e destaca quais imunizações os adultos costumam deixar de atualizar.
4: Para as vacinas para os adultos, é importante manter, né, realizar o esquema ideal de cada dose. Os reforços, né, que são recomendados na fase adulta são difteria, tétano e coqueluche, que é um reforço a cada 10 anos. A vacina da gripe, que ela é anual. Temos também a vacina contra a tríplice viral, que é sarampo, caxumba e rubéola. Normalmente se faz na infância, mas se tem uma falha vacinal, então é importante que dê sequência nesse reforço, ou até mesmo na fase adulta, para as mulheres que pretendem engravidar, realizar a vacina, dar um intervalo de 3 meses. Temos também a vacina contra o Covid, né? O Covid a gente segue o protocolo de acordo com as orientações do Programa Nacional de Saúde. Temos também a vacina contra a hepatite B, que ela também é importante que se realize o esquema correto, né? São 3 doses. E a necessidade, caso tenha um pedido médico, então a gente também segue as orientações conforme a solicitação médica.
3: Para evitar novos problemas com os registros, a recomendação é manter a carteira física guardada e também fazer uma cópia digital ou uma foto legível no celular. Em caso de dúvida sobre quais vacinas estão faltando, a orientação é procurar um serviço de saúde antes de receber novas doses. Repórter Flávia Conso.
5: Indicadores agropecuários com Diego Brião. Soja.
6: Os contratos futuros com vencimento em novembro registraram queda nos Estados Unidos na sexta-feira. Na Bolsa de Chicago, a cotação era de US$13,19 por bushel. Valores no mercado físico no Brasil por saca de 60 quilos. Estado do Mato Grosso, cidade de Rondonópolis, R$ 151,00. Bahia Luiz Eduardo Magalhães, R$ 146,50. E Santa Catarina, Rio do Sul, R$ 143,00.
5: Boi gordo.
6: Em São Paulo, na B3, os contratos com vencimento em setembro eram negociados ao final da sexta a R$ 361,45 por arroba. Houve elevação de 0,12% no dia. Boia Vista, no Mato Grosso, em Cuiabá, R$ 326,70 por arroba.
5: Café.
6: Os contratos futuros de café arábica com entrega prevista para dezembro terminaram a sexta-feira em Nova York, nos Estados Unidos, em queda. A cotação era de R$ 1.816,37 por saca de 60 quilos. No Brasil, no mercado físico, valores do café arábica tipo 6 por saca de 60 quilos. Minas Gerais, Varginha, R$ 1.620 e São Paulo, Franca, R$ 1.580.
5: Milho.
6: Valores no mercado físico por saca de 60 quilos. Paraná, Marechal Cândido Rondon, R$ 58. Valor em estabilidade na comparação com a cotação anterior. E Goiás, Rio Verde, R$ 58, em queda.
5: Laranja.
6: Os contratos futuros de suco de laranja com entrega prevista para novembro terminaram a sexta em Nova York em elevação. A cotação era de US$ 151,10 por libra peso. No Brasil, valor da caixa de 40 quilos e 800 gramas de laranja a prazo na indústria. Estado de São Paulo, R$ 29,33 em elevação.
5: Uva.
6: Valores no mercado físico: Rio Grande do Sul, região serrana, tipo Itália Rubi, média semanal, R$ 10 por quilo em elevação. E Pernambuco, tipo Isabel, preço médio comercial R$ 150 por caixa de 18 a 20 quilos em estabilidade.
5: Algodão.
6: Valores do algodão em pluma por arroba, Mato Grosso Sorriso, R$ 131,20 em elevação. E Bahia, região oeste, R$ 138,67 em queda.
5: Cacau.
6: Os contratos futuros de cacau com entrega prevista para dezembro terminaram a sexta em Nova York em elevação. A cotação era de US$ 5.619 por tonelada. Valores do cacau no mercado convencional: Bahia, R$ 289 por arroba em elevação, e Pará, R$ 17 por quilo, também em elevação.
5: Indicadores Agropecuários, um conteúdo do Grupo Rádio Web. 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
2: Virgínia Alves fala da reforma tributária. Empresas do Simples terão nova escolha com reforma tributária. Confira.
7: Setembro trouxe uma decisão importante para micro e pequenas empresas que fazem parte do Simples Nacional. Até o dia 30, os negócios precisam avaliar como vão recolher dois novos tributos da reforma tributária em 2027: o IBS e a CBS. A empresa poderá manter os dois impostos dentro da guia do Simples ou escolher o chamado regime híbrido, com o recolhimento de IBS e CBS pelas regras do regime regular. O especialista tributário e analista de competitividade do Sebrae Nacional, Edgar Fernandes, fala sobre as duas possibilidades.
8: O Simples Nacional, ele foi dividido praticamente em dois. Nós temos o regime unificado, o que a gente está chamando também de Simples Tradicional, que é uma guia única, com aquela alíquota que está lá no anexo da lei, tá? E o IBS e CBS vai estar lá embutido já, tá?
7: No regime híbrido, a empresa continua no Simples Nacional para os demais tributos, mas IBS e CBS passam a ser recolhidos separadamente. A escolha pode ter efeitos diferentes dependendo da atividade da empresa, dos insumos utilizados e dos seus produtos ou serviços vendidos, se possuem ou não alíquotas reduzidas. Edgar Fernandes detalha como funciona a segunda opção.
8: E temos o regime híbrido do Simples. Vai ser o recolhimento do imposto de renda à pessoa jurídica, contribuição sobre lucro líquido e a contribuição patronal previdenciária, tá? Continua sendo recolhido pelo Simples. Apenas o IBS e CBS não vai entrar mais, vai ser destacado da guia DAS e vai ser pago por meio do regime regular, pelo regime geral.
7: Quem já está no Simples e não optar pelo recolhimento separado, continua com o IBS e CBS dentro da guia única no primeiro semestre de 2027. A Receita Federal orienta que cada empresa avalie as características do próprio negócio antes da decisão. Uma nova oportunidade de escolha está prevista para março de 2027, com efeitos no segundo semestre. 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Produção e reportagem, Virgínia Alves.
9: Segunda-feira, 28 de setembro de 2026. Este é o Giro de Notícias. Eu sou Norberto Notário e você acompanha os destaques do momento. A Conferência Nacional dos Bispos do Brasil negou ter envolvimento na produção ou disseminação de informações falsas relacionadas ao processo eleitoral. A entidade afirmou que a mentira não se combate com outra mentira. A CNBB foi acusada pelo senador Flávio Bolsonaro de promover a ideia de que ele pretendia retirar de Nossa Senhora Aparecida o título de padroeira do Brasil, algo negado pelo candidato. Quase 1 milhão de brasileiros com domicílio eleitoral no exterior estão aptos a votar nas eleições de 2026. Segundo o Tribunal Superior Eleitoral, são 918.876 eleitores em 134 países, o equivalente a pouco mais de 0,5% de todos os eleitores do país. De 2010 a 2026, o número fora do país cresceu 358%. O governo federal marcou uma reunião para amanhã com representantes de clubes de futebol para discutir os impactos da proibição das bets no país. O encontro foi confirmado pelo Ministério do Esporte. Algumas agremiações emitiram notas condenando a decisão do executivo. Ao menos 3 pessoas morreram e mais de 40 ficaram feridas em um acidente envolvendo um ônibus de turismo na madrugada de hoje na BR-262 em Ibatiba, região de Caparaó, no Espírito Santo. A informação foi confirmada pelo Corpo de Bombeiros. Segundo a Polícia Rodoviária Federal, o acidente ocorreu em um trecho conhecido como Curva da Ferradura. O Brasil deve contar com 7 novidades no time titular para o segundo amistoso contra a Austrália, que acontece amanhã. O técnico Carlo Ancelotti treinou com Otávio no gol, Wanderson, Jair, Gabriel Magalhães e Mauro Júnior na defesa. Danilo, Bruno Guimarães e Gabriel Bontempo formam o meio de campo. E o ataque fica com Rayan, Rafinha e Vini Júnior. O Giro de Notícias é uma produção da Agência Rádio Web. Produção e apresentação, Norberto Notari. Trabalhos técnicos, Mário Melo.
2: Bom dia para você, trabalhador, que saiu cedo de casa, já tá na lida. Tem ouvinte na sintonia do trabalho, olha. O Ricardo e o Osiel, lá de Marumbi dos Elias, estão trabalhando de pedreiro e ouvindo o programa. Abraço para vocês, gente. Até mandaram foto aqui do serviço. Eles são pedreiros, né? E falaram que estão colocando goivas. Gente, mandaram foto aqui do telhado da casa. O serviço tá bonito, tá caprichado. Um abraço para vocês. Deus abençoe mais um dia de trabalho por aí. Então, um abraço pro Ziel e pro Ricardo Robasqueves de Marumbi dos Elias. A primeira edição fica por aqui. A partir das 12h30 você fica com a segunda edição, né, um pouquinho mais tarde por causa do horário eleitoral obrigatório. Daqui a pouquinho nos encontramos no Interligados com muita música. Até já.
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Uma filha se queixou a seu pai sobre sua vida e de como as coisas estavam difíceis para ela. Ela já não sabia mais o que fazer e queria desistir. Estava cansada de lutar e combater. Parecia que, assim que um problema estava resolvido, um outro surgia. Seu pai, um chefe, levou-o até a cozinha dele. Encheu 3 panelas com água e colocou cada uma delas em fogo alto. Logo, as panelas começaram a ferver. Numa delas, ele colocou cenouras. Na outra, colocou ovos. E na última, o pó de café. Deixou que tudo fervesse sem dizer uma palavra. A filha deu um suspiro e esperou impacientemente, imaginando o que ele estaria fazendo. Cerca de 20 minutos depois, ele apagou as bocas do fogão, pescou as cenouras e colocou elas numa tigela. Retirou os ovos e colocou-os em outra tigela. Então, pegou o café com uma concha e colocou numa xícara. Virando-se para ela, perguntou: "Querida, o que você está vendo?" "Cenouras, ovos e café", ela respondeu. Ele a trouxe para mais perto e pediu-lhe para experimentar as cenouras. Ela então obedeceu e notou que as cenouras estavam macias. Então pediu-lhe que pegasse um ovo e quebrasse. Ela obedeceu e, depois de retirar a casca, verificou que o ovo havia endurecido com a fervura. Finalmente, ele pediu que tomasse um gole de café. Ela sorriu ao provar seu aroma delicioso. E ela perguntou humildemente: "O que isso significa, pai?" E ele explicou que cada um deles havia enfrentado a mesma adversidade, aquela água fervendo, mas que cada um reagiu de uma maneira diferente. A cenoura entrou forte, firme, inflexível na panela. Mas, depois de ter sido submetida à água fervendo, ela amoleceu e se tornou frágil. Os ovos eram frágeis. Sua casca fina havia protegido o líquido interior. Mas, depois de terem sido colocados na água quente, seu interior se tornou mais rígido, firme, consistente. O pó de café, contudo, era incomparável. Depois que o café foi colocado na água fervente, ele havia mudado a água, mudou a textura, a cor, o sabor. "Qual deles é você?" ele perguntou à sua filha. E a mesma pergunta que ele fez à filha, eu faço a você, ouvinte. Qual deles é você? A cenoura, os ovos, o café? Quando a adversidade bate à sua porta, como você reage? Você é como a cenoura, que parece forte, mas diante da dor e da adversidade se torna frágil, mole, perde a sua força? Você é como um ovo, que tem um coração e um espírito maleáveis, mas depois de uma morte, uma separação, uma decepção, uma demissão, você se torna duro, rígido, como pedra. O exterior continua o mesmo, mas você se transforma por dentro. Ou você é, quem sabe, como o café. O café mudou a água, que era algo que lhe causava dor. A água fervente causava a dor, mas o café mudou ela, mudou a água. Quando a água ferve, o café atinge o seu melhor sabor. Se você é como o grão de café, quando as coisas pioram, você reage e transforma para melhor as coisas ao seu redor, aí você entendeu tudo. Não existe melhor ensino do que a adversidade. Às vezes é difícil a gente entender isso. Mas pare para pensar. É ou não é?
Tudo isso são experiências, e a cada experiência, a cada coisa que a gente precisa, a cada diversidade que a gente precisa resolver, enfrentar, nós vamos sim nos tornando mais fortes, mais experientes. Por isso eu pergunto, e você? Com qual deles se identifica? A cenoura? O ovo? Ou o café? Lembrando que a cenoura é aquela, né, que tá forte, robusta, mas aí vem a água, ela fica mole, perde a força. O ovo é maleável, molinho por dentro, mas aí vem a adversidade, no caso a água quente, e ele se torna duro, rígido. E tem o café, que ele transforma a água. Ele pega a dor, a adversidade e transforma em algo, inclusive, delicioso. Pense sobre isso, reflita. É igual aquele ditado que diz, né? Se te dão um limão, faça uma limonada. Ou nesse caso, se te derem uma água fervendo, faça um café. Tenho certeza que já vai melhorar o seu dia. Reflita, pense sobre isso. Que você tenha uma ótima segunda.

gente, bora começar a nossa manhã. Segunda-feira com tempo nublado, hein? O céu tá fechado por enquanto. Preguiçoso, de acordo com o CIMEPAR. Gente, podemos. A gente começa amanhãzinha aqui, o início da manhã, ainda com tempo mais nublado, fechado. Há a possibilidade de sol entre nuvens, sol com muitas nuvens, e também tem previsão de pancadas de chuva para hoje, tá? A princípio, de acordo com o CIMEPAR, essas pancadas previstas mais pro finzinho da tarde. Será? Ou será que essa chuva vem antes, hein? 9:11 da manhã, desejo coisas boas para você. Início de semana ainda, vamos juntos, curtir música, aproveitar muito a nossa manhã. Manda pra cá, 999199752. Tá no trabalho já? Ó, então vou trazer música pra dar um up, uma levantada no astral, né, gente? E essa aqui combina, inclusive, viu? Horário comercial, Guilherme Santiago. E o sucesso que você quer curtir, daqui a pouquinho eu atendo a sua indicação. Manda. Bom dia.

Atenção, Rick Renner, Manu Batidão, Matheus e Cauã, Felipe Rodrigo, passou muito sucesso por aqui. Daqui a pouquinho tem a sua indicação.

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0: Valeu, gente. Abração, bom trabalho. A Fanny tá em um Simbora que tem indicação do ouvinte. A Selminha lá da Cristo Rei. Selma, bom dia pra você. Ela pediu a música Sonhando com você pra curtir. Abraço, Selma. Pro Dário também, um bom dia, uma excelente manhã, viu, Dário? A Elizabeth já fez indicação também. Nosso ouvinte de todos os dias, sempre com a gente. Abençoada semana pra você também, Elizabeth. Abração pro seu Adão Raimundo. Seu Adão, bom dia, abraço. Seu Adão tava por aqui. Tem uma espiadinha, vi você, seu Adão, ali na nossa recepção, na secretaria. Seja sempre bem-vindo por aqui, viu? Abraço pra você, toda a família. Ó, o Adão Raimundo, gente, ele pediu música por aqui pra todos da Cachoeira dos Paulistas. E pro pessoal do Marumbi dos Elias. Então, tá entregue o recado pra vocês. Vamos começar este bloco com Juliano César, Mato Grosso e Matias, Sonhando com você.

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estiveram presentes ao longo do dia 21 ao dia 27, ontem. Grandes momentos, fortes momentos de conversão, de transformação. Como é que foi o seu final de semana? O meu foi maravilhoso, com certeza. E com certeza a semana será abençoada, porque domingo com a missa é semana com a graça de Deus. Filhos amados, nós estamos no quarto dia da novena dos arcanjos. Miguel, Gabriel, Rafael, arcanjos de Deus, vem em nosso auxílio. Arcanjos do Senhor, vem em nosso socorro. Inclusive, nós estamos em plena quaresma de São Miguel, acabamos de fazer a 39º dia, o penúltimo dia, pedindo a Deus a graça da vitória pelo arcanjo Miguel. Filhos amados, povo querido, quero saudar a todos a partir da Rádio Evangelizar, de onde tudo começa, as rádios irmãs, cujos nomes cito neste momento. Saúdo a você pela TV Evangelizar, sinal digital em todo o país, em várias cidades, canal aberto, pelo YouTube, Padre Manzotti Oficial, pelos aplicativos da Associação Evangelizar é Preciso e todas as plataformas digitais. Querido povo de Deus, filhos amados, povo querido, repito mais uma vez, estamos no quarto dia da novena dos arcanjos, segunda-feira, depois da festa de Jesus das Santas Chagas. Vamos juntos, em nome do Pai, do Filho e do Espírito Santo. Amém. Naquele tempo, houve entre os discípulos uma discussão para saber qual deles seria o maior. Jesus sabia o que estavam pensando. Pegou então uma criança, colocou-a junto de si e disse-lhes: quem receber esta criança em meu nome, está recebendo a mim, e quem me receber, estará recebendo aquele que me enviou. Pois aquele que entre vós for o menor, esse

não o proibais, pois quem não está contra nós está a nosso favor. Senhor, quanto aprendizado tivemos nesta semana das Santas Chagas, contemplando as grandes virtudes da mansidão, da caridade, atitudes de misericórdia. Quantas graças foram derramadas, quantos testemunhos foram proferidos. E hoje, Senhor, hoje, o teu santo evangelho nos ensina também. Nos ensina que havia uma discussão sobre quem era o maior. E às vezes perdemos tempo, gastamos tempo com essas coisas mesquinhas. Quem é o maior? Quem é mais importante? E o Senhor Jesus nos falou com tanta clareza, pegando uma criança. Quem recebe uma criança em meu nome? Quem recebe uma criança em meu nome é a mim que recebe. E quem me recebe, recebe aquele que me enviou. Senhor Deus, faça este grande milagre. E exatamente por termos vivido tanto, tantos aspectos da tua paixão, morte e ressurreição, faça o milagre, Senhor, de compreendermos a importância do servir, a importância do segui-lo, a importância, Senhor, de sermos os menores, no reino dos céus, a partir da nossa entrega. Porque contemplamos, Senhor, a tua entrega na cruz, entrega de amor, entrega de oblação.

0: Entrega de sacrifício. Hoje, abrindo esta semana, qual a intenção você quer pedir? Ainda estamos por celebrar o Dia dos Arcanjos. Ainda estamos por celebrar os santos anjos da guarda. Então, continue a pedir: Senhor, dai-me esta graça. Dai-me, Senhor, esta graça que tanto necessito, Jesus Cristo. Meu Jesus. Proclame o nome do Senhor Jesus na sua casa, no seu trabalho. Você que está começando as suas atividades. Você que está dirigindo, você que está esperando o exame médico. Jesus, o teu nome tem poder. E ao teu nome todo joelho se dobra no céu, na terra, nos infernos. E toda língua proclama que Jesus é o Senhor para a glória de Deus Pai. Faça um milagre na minha vida, Senhor. O milagre da conversão. Peço também o milagre nas doenças físicas. Se você as tem, coloque diante do Senhor: Senhor, eu estou carregando essa doença física. Senhor, eu estou carregando esta doença no meu corpo. Tenho exames por fazer, cirurgia para passar. Os resultados não estão sendo promissores. Senhor, faça um milagre na minha vida. Essa angústia que entra dia, sai dia e permanece em mim. Essa tristeza que não dá trégua. Senhor, que fizeste o cego enxergar, o paralítico andar, faça um milagre, Senhor, em toda a minha vida e na vida desta pessoa por quem estou rezando e ofereço este programa. E peço: arcanjos de Deus, venha em meu auxílio. Arcanjos do Senhor, venha em meu socorro. Repita: arcanjos de Deus, venha em meu auxílio. Arcanjos do Senhor, venham em meu socorro. Querido povo de Deus, nós só começamos este programa, só começamos. Nós temos muito ainda, partilha de vida, leitura orante, nós temos testemunhos que edificam. E eu digo mais, para você, a experiência da festa das Santas Chagas, que terminou ontem, marcou. Grave o seu áudio, 41-3221-6060, nós soltaremos aqui. Faça isso hoje. Eu volto já, volte comigo.
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8: Corpo presente na Catedral Basílica Nossa Senhora da Luz dos Pinhais, mas você, de todo o Brasil, poderá acompanhar a missa que será transmitida hoje, ainda hoje, às 14 horas. Portanto, a missa está acontecendo e a missa será transmitida na íntegra, hoje, às 14 horas, para toda a rede evangelizar, rádio, TV. Ele que nasceu dia 11 de agosto de 1926, filho primogênito. Depois, ele entrou no seminário aos 13 anos, no seminário São José, em Curitiba. Teve sua ordenação sacerdotal em 1954, no dia 6 de dezembro. É ordenado sacerdote em 53, na Catedral Nossa Senhora da Luz dos Pinhais. Em 1950, se torna chanceler da Cúria Metropolitana. Em 1966, torna-se bispo auxiliar de Curitiba. Em 1971, é feito arcebispo de Curitiba, como quarto arcebispo de Curitiba. E tem um governo pastoral de 33 anos à frente da arquidiocese, entre 1971 a 2004. Celebrou o jubileu de ouro sacerdotal em 2003, 50 anos. Querido povo de Deus, celebramos com grande alegria este homem que recebeu São João Paulo II em Curitiba, que realmente preparou uma grande festa para o peregrino João de Deus. Posso dizer a vocês que tenho imensa gratidão a Dom Pedro Fedalto, que em 1999 me acolheu na arquidiocese de Curitiba. Fui pároco nomeado por ele na paróquia São José Operário em Pinhais. em 2003, me deu como responsabilidade ser vigário episcopal da Arquidiocese de Curitiba e para acompanhar as diversas paróquias da região leste. Dom Pedro Fedalto sempre foi um pai, um queridíssimo pai, que me acolheu sempre de braços abertos, de coração bondoso. Eu digo que tenho imensa gratidão a este homem, Dom Pedro Fedalto, que certamente no céu se torna um grande intercessor. Não medi esforços. Enquanto tinha forças, subia as escadas para gravar o programa de rádio aqui na sede da obra Evangelizar é Preciso. Por vezes eu dizia: Dom Pedro, nós iremos até o senhor. Mas ele dizia: enquanto tiver forças, eu virei gravar. E gravava o programa de rádio que ele tinha diariamente na obra Evangelizar é Preciso. Dom Pedro Fedalto, nossa imensa gratidão, carinho e afeto, e a nossa prece, que a sua alma descanse em paz juntos aos eleitos, e junto a Deus, Dom Pedro Fedalto, intercede por nós. Repito que às 14 horas, você de todo o Brasil e fora dele, poderá acompanhar a missa de corpo presente de Dom Pedro Fedalto. Viviane, que a paz de Jesus esteja com você.
9: Bom dia, padre, sua bênção.
8: Deus abençoe. Você fala de onde, querida?
9: Eu falo de Vaiporã, Paraná.
8: E Vaiporã, Paraná, e como que você me acompanha?
9: Pela
8: meu,
9: né, o dedinho já estava preto. Quando a gente ia fazer a limpeza, saíam os pedacinhos.
8: Nossa, dessa, mãe.
9: Da pele. Então foi encaminhado ele para, foi feito todo o procedimento, né? E encaminhado ele para Arapongas para ele fazer a amputação do membro.
8: Certo.
9: Padre, aquilo para nós foi terrível. E nesse período que ele estava aguardando a cirurgia para ser chamado, levou 30 dias.
8: Certo.
9: E nesse momento, padre, a gente já, né, faz as novenas todos os santos dias, que é sagrado, 10 horas do rádio ligado.
8: Deus seja louvado.
9: E nesse período, padre, minha mãe é uma mulher de muita fé. E ela lavava todos os dias o pé do meu pai, a ferida. Quando a gente ia higienizar ali, a minha mãe já estava com um copinho de água ali para ser lavado.
8: Certo.
9: Padre, aquela ferida que estava preta, podre, morta já.
8: Sim.
9: Ela foi criando vida.
8: Meu
9: o sangue
8: Deus.
9: Foi ficando vivo. E quando fechou a ferida, saiu a cirurgia, padre. E para honra e glória do Senhor, a Jesus da Santa Chaga, a gente desmarcou essa cirurgia, porque não precisou até hoje. Ele está com o pé. Se Deus quiser,
8: meu
9: ele vai
8: Deus.
9: Manter o pé.
8: Realmente
9: foi,
8: um milagre. Realmente
9: foi,
8: um milagre. Sem
9: foi,
8: intervenção foi. Cirúrgica, com a fé, com a água benta, o
9: foi,
8: pé do
9: padre.
8: Seu pai voltou. Ah,
9: voltou
8: com circulação e não precisou da cirurgia.
9: Não. Os quatro dedinhos, o padre já estava preto.
8: Meu
9: podre.
8: Deus.
9: Todrinho.
8: Como é que
9: a
8: é o nome dele?
9: É Hamilton Casturino, padre.
8: Certo.
9: E o segundo.
8: Então diga assim: o meu pai, Hamilton.
9: O meu pai, Hamilton.
8: É o milagre de Jesus das Santas Chagas.
9: É o milagre de Jesus das Santas Chagas.
8: Amém.
9: Amém.
8: E o segundo?
9: Padre, o segundo é a cura da minha mãe. Minha mãe foi diagnosticada com esquizofrenia, padre.
8: Certo.
9: Quem conhece essa doença sabe o tão terrível ela é.
8: Sim.
9: Padre, ela ficou 29 dias em crise, padre.
8: Meu Deus.
9: Durante esses 29 dias, padre, essa doença tirou a vontade de viver dela, padre. Ela tentou o suicídio. Ela queria de qualquer forma, padre, morrer.
8: Meu Deus.
9: Foi assim, padre, cada dia foi uma coisa. Padre, cada dia a gente não sabia como que ela ia acordar. Ela teve dias de querer tirar a vida, dia de se cortar, fazer sacrifício. Ela tinha pensamentos horríveis.
8: Entendo.
9: Ela é uma mulher tão cheia de vida, padre, e ela ficou agressiva. Sim. Teve momentos que ela foi esquecendo das pessoas, padre.
8: Entendo.
9: Mas o mais triste, padre, o mais triste que doeu pra gente foi quando ela esqueceu de Jesus. Ela é uma mulher de muita fé, de muita oração.
8: Sim.
9: E teve assim, ela esqueceu. Ela é ministra de Eucaristia.
8: Sim.
9: Ela, no momento, ela não tá servindo, né?
8: Sim.
9: Porque ela, como ela ficou bastante tempo parada, ela precisa voltar a fazer as formações. Mas, padre, nesse momento, nesses 29 dias, eu não deixava ela um dia sem receber Jesus.
8: Isso.
9: Então, assim, ela não sabia, padre, o que fazer com a Eucaristia.
8: Mas era fruto da doença, não era, Viviane?
9: Era, padre. Padre, ela é uma mulher de muita oração. E eu sei, padre, que ela esqueceu de Jesus. Mas Jesus não esqueceu
8: jamais
9: dela, padre. Não.
8: E como quando ela se encontra hoje?
9: Hoje ela tá bem, padre. Mas, padre, quando deu 29 dias que ela tava em crise, e ela tava em tratamento, padre. A gente tava em acompanhamento
8: claro
9: com o psiquiatra, mas os remédios não faziam efeito. E quando deu 29 dias, eu era a única pessoa que acalmava ela. E nesses 29 dias ela se revoltou contra mim. Foi quando eu estava ouvindo o seu programa.
8: Filha, você continua depois do intervalo. Você pode aguardar um minutinho,
9: posso,
8: por favor?
9: Padre,
8: e eu volto para você concluir o seu testemunho. E volto, querido povo de Deus, com a leitura orante. Convido você a voltar comigo. Voltamos já.
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Eu vou para a leitura orante, você já, por favor, vá abrindo a sua Bíblia em 1 Reis, capítulo 19, do versículo 1 seguintes. 1 Reis, capítulo 19, versículo 1 seguintes. Quero que você diga: tem algo que te tocou na festa das Santas Chagas deste ano de 2026? Grave, 41-3221-6060, mande um áudio. Mas eu estou com a Viviane, que estava contando que a mãe, 29 dias, ela teve uma crise forte de esquizofrenia, esqueceu de Jesus e com certeza Jesus não esqueceu nela. A única relação que ela tinha era com a filha e de repente ela começou a ter Jesus e com certeza Jesus não esqueceu nela. A única relação que ela tinha era com a filha.

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3: 11:31.
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0: 11:46.
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0: Meio-dia.
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0: Olá, excelente tarde. Segunda-feira, 28 de setembro. Vamos à segunda edição de hoje. Começando a segunda edição, uma ótima tarde para você. Previsão do tempo para Rio Azul hoje, com previsão de pancadas. De acordo com o CIMEPAR, hoje temos previsão de pancadas com 6 milímetros, a máxima na casa dos 27 graus. Temperatura neste momento em 21. Para amanhã, terça-feira, 9 milímetros, máxima chegando até os 28 graus. Na quarta, são mais 9,9 milímetros, com máxima de 25 graus. Tem previsão também de chuva na quinta-feira, a gente com 39 milímetros. Acumulado então para quinta-feira, 39 milímetros, de acordo com o CIMEPAR. Essa previsão pode mudar e as atualizações você confere ao longo da nossa programação. Aquele nosso pulinho até Curitiba com o correspondente da rede, a AERP, o Jomar Valença, trazendo destaques do Paraná. Jomar, boa tarde para você.
1: Alô, alô, muito boa tarde, Thaís Vieira e toda a equipe do Talento Notícias, segunda edição. Hoje é segunda-feira, 28 de setembro. A Agência Nacional de Energia Elétrica confirmou a bandeira tarifária verde para o mês de outubro. Com isso, os consumidores não terão cobrança adicional na conta de luz pelo sistema de bandeiras tarifárias. A decisão reflete condições mais favoráveis para a geração de energia no país, com menor necessidade de acionamento de usinas mais caras. Mesmo sem custo extra, a orientação continua sendo evitar desperdícios e manter o uso consciente da energia elétrica. São Jorge do Oeste, no sudoeste do Paraná, passou a abrigar uma das maiores estruturas da indústria de laticínios do país. A nova fábrica da Piracanjuba tem 54 mil metros quadrados e já começou a produzir manteigas e queijos com capacidade para processar até 1,2 milhão de litros de leite por dia. A unidade já gerou cerca de 250 empregos e deve ampliar as vagas conforme novas etapas entrarem em operação. A previsão é incluir também leite UHT, produtos sem lactose, leite em pó e requeijão, fortalecendo a cadeia do leite e a economia do sudoeste paranaense. Com previsão de 26 graus para a tarde de hoje em Curitiba, Jomar Valença com as informações da rede AERP. A todos uma ótima semana.
0: Obrigada, Jomar, para você também. Uma excelente semana. Te espero amanhã nas duas edições.

Olha, infelizmente, uma motociclista acabou morrendo após um acidente com carro em Rebouças. Essa motociclista morreu após esse acidente que envolveu a moto que ela conduzia e um automóvel em Rebouças na noite de ontem, domingo, no cruzamento das ruas Antônio Fabris e Honorato Pinto Ferreira. Segundo as informações da Polícia Militar, a ocorrência foi registrada por volta das 7 da noite na área central da cidade. Foi constatado, então, um acidente entre os dois veículos. O motorista do automóvel não sofreu ferimentos, mas a condutora da motocicleta, infelizmente, ficou ferida, foi socorrida pela equipe da Defesa Civil, encaminhada ao Hospital de Rebouças, mas não resistiu aos ferimentos e entrou em óbito. O motorista do automóvel fez o teste do bafômetro, que apresentou resultado negativo para consumo de álcool. O carro foi liberado ao proprietário e a moto recolhida ao pátio por apresentar débitos na documentação. A vítima tinha 57 anos. 12 horas e 43 minutos.

0: Sexta-feira, 28 de agosto de 2026. Este é o Giro de Notícias. Eu sou Eduardo Amaral e você acompanha os destaques do momento. Uma operação deflagrada nesta sexta-feira investiga suspeitas de evasão de divisas, lavagem de dinheiro.
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2: Paris, segunda-feira, 28 de setembro de 2026. Após três dias que reuniram cerca de 1 milhão de pessoas em Paris e Lourdes, o Papa Leão XIV encerra hoje sua primeira visita à França com uma etapa em Metz, nordeste do país. Na cidade, ligada à figura de Robert Schuman, um dos pais fundadores da União Europeia e símbolo da reconciliação franco-alemã após a Segunda Guerra Mundial, o Papa fará dois discursos, um deles intitulado As Raízes da Europa pela Paz e pela Unidade, dedicado aos desafios enfrentados pelo continente, como a guerra na Ucrânia e o avanço de movimentos nacionalistas em vários países europeus. O presidente Emmanuel Macron acompanha a programação e assistirá à missa celebrada pelo pontífice na parte da tarde, na Catedral de Saint-Étienne. À noite, o Papa retorna a Roma. Centenas de manifestantes seguem acampados na Praça Puerta del Sol, em Madrid, em um protesto para denunciar a crise habitacional na Espanha. Eles acusam os aluguéis turísticos de curta duração e os fundos imobiliários de causarem a alta dos preços e a redução das ofertas de moradias. O movimento ganhou força após Mari Carmen Abascal, de 87 anos, ter sido expulsa do apartamento onde vivia há 70 anos, depois da compra do imóvel por um grupo imobiliário. O primeiro-ministro, Pedro Sánchez, prometeu anunciar na terça-feira medidas emergenciais para enfrentar a crise, incluindo um decreto-lei. A polícia antiterrorismo britânica investiga uma possível ligação do Irã com um suposto plano de ataque contra a base aérea de Fairford, no centro da Inglaterra, utilizada pelos Estados Unidos em operações militares relacionadas ao conflito com Teerã. Segundo a imprensa britânica, 5 homens foram presos no domingo sob suspeita de preparar um ato terrorista nas proximidades da instalação militar. O presidente americano, Donald Trump, afirmou que os detidos planejavam causar grandes danos à base e disse que mais informações serão divulgadas em breve. As buscas foram retomadas nesta segunda no campo base do Monte Imlung, no Nepal, a 7 mil metros de altitude, para localizar 14 nepaleses, membros da equipe de apoio de uma expedição, que desapareceram após uma avalanche. O acidente ocorreu na manhã de domingo e provocou a morte de 2 guias. As buscas são dificultadas pelas más condições meteorológicas. O Nepal ainda se recupera das trágicas enchentes de agosto. Da Rádio França Internacional para a agência Rádio Web, de Paris, Luísa Ramos.
3: Indicadores agropecuários com Diego Brião. Soja.
4: Os contratos futuros com vencimento em novembro registraram queda nos Estados Unidos na sexta-feira. Na Bolsa de Chicago, a cotação era de US$13,19 por bushel. Valores no mercado físico, no Brasil, por saca de 60 quilos. Estado do Mato Grosso, cidade de Rondonópolis, R$ 151,00. Bahia Luiz Eduardo Magalhães, R$ 146,50. E Santa Catarina, Rio do Sul, R$ 143,00.
3: Boi Gordo.
4: Em São Paulo, na B3, os contratos com vencimento em setembro eram negociados ao final da sexta a R$ 361,45 por arroba. Houve elevação de 0,12% no dia. Boi à Vista, no Mato Grosso, em Cuiabá, R$ 326,70 por arroba.
3: Café.
4: Os contratos futuros de café arábica com entrega prevista para dezembro terminaram a sexta-feira em Nova York, nos Estados Unidos, em queda. A cotação era de R$ 1.816,37 por saca de 60 quilos. No Brasil, no mercado físico, valores do café arábica tipo 6 por saca de 60 quilos. Minas Gerais, Varginha, R$ 1.620 e São Paulo, Franca, R$ 1.580.
3: Milho.
4: Valores no mercado físico: por saca de 60 quilos, Paraná Marechal Cândido Rondon, R$58, valor em estabilidade na comparação com a cotação anterior, e Goiás Rio Verde, R$58, em queda.
3: Laranja.
4: Os contratos futuros de suco de laranja com entrega prevista para novembro terminaram a sexta em Nova York em elevação. A cotação era de 151,10 de dólar por libra peso. No Brasil, valor da caixa de 40 quilos e 800 gramas de laranja a prazo na indústria. Estado de São Paulo, R$29,33 em elevação.
3: Uva.
4: Valores no mercado físico: Rio Grande do Sul, região serrana, tipo Itália Rubi, média semanal, R$10 por quilo em elevação. E Pernambuco, tipo Isabel, preço médio comercial R$150 por caixa de 18 a 20 quilos em estabilidade.
3: Algodão.
4: Valores do algodão em pluma por arroba: Mato Grosso Sorriso, R$131,20 em elevação, e Bahia, região oeste, R$138,67 em queda.
3: Cacau.
4: Os contratos futuros de cacau com entrega prevista para dezembro terminaram a sexta em Nova York em elevação. A cotação era de $5,619 por tonelada. Valores do cacau no mercado convencional: Bahia, R$289 por arroba em elevação, e Pará, R$17 por quilo, também em elevação.
3: Indicadores Agropecuários, um conteúdo do Grupo Rádio Web. 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
9: Segunda-feira, 28 de setembro de 2026. Este é o Giro de Notícias. Eu sou Norberto Notari e você acompanha os destaques do momento. A Conferência Nacional dos Bispos do Brasil negou ter envolvimento na produção ou disseminação de informações falsas relacionadas ao processo eleitoral. A entidade afirmou que a mentira não se combate com outra mentira. A CNBB foi acusada pelo senador Flávio Bolsonaro de promover a ideia de que ele pretendia retirar de Nossa Senhora Aparecida o título de padroeira do Brasil, algo negado pelo candidato. Quase 1 milhão de brasileiros com domicílio eleitoral no exterior estão aptos a votar nas eleições de 2026. Segundo o Tribunal Superior Eleitoral, são 918.876 eleitores em 134 países, o equivalente a pouco mais de 0,5% de todos os eleitores do país. De 2010 a 2026, o número fora do país cresceu 358%. O governo federal marcou uma reunião para amanhã com representantes de clubes de futebol para discutir os impactos da proibição das bets no país. O encontro foi confirmado pelo Ministério do Esporte. Algumas agremiações emitiram notas condenando a decisão do executivo. Ao menos 3 pessoas morreram e mais de 40 ficaram feridas em um acidente envolvendo um ônibus de turismo na madrugada de hoje na BR-262 em Ibatiba, região de Caparaó, no Espírito Santo. A informação foi confirmada pelo Corpo de Bombeiros. Segundo a Polícia Rodoviária Federal, o acidente ocorreu em um trecho conhecido como Curva da Ferradura. O Brasil deve contar com 7 novidades no time titular para o segundo amistoso contra a Austrália que acontece amanhã. O técnico Carlo Ancelotti treinou com Otávio no gol, Wanderson, Jair, Gabriel Magalhães e Mauro Júnior na defesa. Danilo, Bruno Guimarães e Gabriel Bontempo formam o meio de campo e o ataque fica com Rayan, Rafinha e Vini Júnior.
8: O Giro de Notícias é uma produção da Agência Rádio Web. Produção e apresentação, Norberto Notari. Trabalhos técnicos, Mário Melo.
10: A segunda edição do Talento Notícias de hoje fica por aqui. Eu agradeço a sua companhia. Até mais.
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0: 13 horas.
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Boa tarde pra você, 1:04, 1:04, estamos chegando, hein? Segunda-feira, dia 28 de setembro de 2026. Temperatura 25 graus. Hoje é aniversário da minha mãe, a dona Olga. Um abraço pra você, mãezinha. Obrigado por tudo, pelos ensinamentos. Obrigado, minha querida mãe, a dona Olga, hoje de aniversário, hein? 76 anos. Que Deus abençoe a senhora, vida longa pra senhora, hein? Bastante saúde. A hora que sobrar aí um tempinho na agenda do veinho, a gente vai visitar a senhora aí.

99999752, estamos chegando, hein? Tempo parcialmente nublado, deu uns pingos ali na colônia do... Eu não sei o que que tem nessa colônia do Lúcio. Eu saio de Malé, é tempo bom, chego ali, chove. Parece que tem uma nuvem lá esperando.

Eu quero avisar aí a Ju Rieira que tá brigando por política, que é a última semana, tá bom, piazada? Você já viu um empresário rico brigando por política? Não, né? Sempre é a Ju Rieira que tá brigando, né? E fala daqui, fala de lá, e 10 dedos aqui, 9 dedos lá. E pai do elefante, pai do tigrinho. Ei, piazada, é a última semana, hein? Quem tá brigando por política é a última semana agora, hein? Vamos tocar a nossa vida, que política, olha, política só é bom pro político. Você fica brigando aí, você não leva nada, tem que acordar cedo pra trabalhar. Ô Adilson, pare com isso.

Mandar um abraço lá para os noivos que eu fiz o casamento sábado lá em Malé. Que festança, hein? Mais um casamento na agenda. When you lose your key. Um abraço lá para o Marlon e a sua esposa, a Cris Laine Rarmachuk. Obrigado, Marlon. Deus abençoe você, meu irmão. Que festona, hein? Obrigado pelas palavras, garoto. Are you really mine? E o próximo sábado, casamento em Rio Azul. E no outro sábado, casamento em Malé. E vamos que vamos. Tem mais 9 casórios ainda. Bora, bora, Bio. Ô, Rodrigo, aumenta o volume, tá chegando aí, ô, Bisonho com Maceto, guri.

0: Estamos chegando. When you lose your mind and your liver fails to. Ô DJ, quem que é o pai do Tigrinho, DJ? É o Tigrão? Você que perdeu dinheiro no Tigrinho, você nunca mais recupera. Nem que trabalhe o resto da vida, você não recupera. Cadê o povo ligado na Talento 9919-9752? Um abraço lá para o Christian Soica. Pessoal lá de Paulo Frontin, São Mateus do Sul, tá todo mundo lidando no agro aí, hein? Os cuiudos do agro também, né, piazada? Vem pra cá, Bisonho com Aceto.
1: Sai cachorro!

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1: Uma e 19. Tudo quieto hoje. Quando tá suor quente é diferente, né, coisa? Mandar um abraço lá para o meu irmão, o Jurandir Popoves. Ô Jurandir, saudade de você, guri. Um abraço para você e toda a família aí, garotinho.

Um abraço aí para o Jurandir, a Jacilda, o Ricardo, o meu irmãozinho lá, o Juninho. Ô, oh, Juninho, você mora no meu coração, gurizinho. E também a Dai, a família Popovs, sempre ouve o DJ.

0: áudio, tem áudio. Deixa eu ver quem tá por aqui comigo dessa segunda-feira. Dia 28 de setembro, aniversário da avó do Anthony, hein? Hoje é aniversário da minha mãe, a dona Olga. Todas as músicas do programa, especialmente para minha mãezinha, a dona Olga. Daqui a pouco tem o Rick Renner, mãe. Para minha mãe aí, a dona Olga, hoje completando mais um ano de vida.
1: Boa tarde, DJ. Aqui é a Adriana Gonçalves da Vila Palmeirinha.
0: Opa!
1: Quero pedir uma música com o Renner. A homenagem que ele fez para o Rick, meu irmão, e eu ofereço para todos da rádio. Estou na escuta. Obrigado, boa tarde.
0: Você mora onde? Vila Palmeirinha ou é lá na Colônia, lá na Palmeirinha? Onde é que você mora, ô Adriana? Onde é que você tá morando agora? Me fala aí bem certo, onde é que você mora? Qualquer dia eu vou aí pra nós tomar um trago aí com o Brito, ou levar uma água, um chope, um vinho, alguma coisa, beleza, Adriana? Me fala depois onde é que você tá morando, beleza, querida? Qualquer domingo a gente desce aí levar o piazinho pra você conhecer o Anthony, tá bom? Tudo de bom pra você, queridinha. Tamo junto, Adriana. Dá um abraço no maridão aí. Essa semana que não passa, piazada. Podia ser feriado sexta-feira, né? Já é bom feriado, né, piazada? Ô, Pedro! Você tá aí, ô, Pedro, a Maria, o povo tá ligado no Atalento, hein? Então, ô, Pedro, tem alguns peixinhos ainda aí disponível ou não? O meu piazinho tá com vontade de comer peixe. Abraço aí para o Pedrinho Bueno. Ô, Pedrinho, tamo junto, guri! Pessoal, tem que começar a semana animado, senão o bicho pega. Mandar um abraço lá para o William Diesel. 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
3: 13:28.
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4: A hora certa, 1:31. Uma boa tarde pra você. 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
5: Boa tarde, DJ. Quero participar do sorteio da troca do óleo da DW Diesel. É Irene Ferreira Soares, da Terra Nova.

0: 1h47, Modern Talk. Rico Warfield Rants. Uma boa tarde para você, uma boa semana. E esse tempo, hein? É, o tempo deu uma fechada, hein? Tem alguns lugares aí que tá babando água já. Vamos que vamos, bora que bora. Foguete não tem ré.
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Abraço lá para o pessoal da Fazenda Bortoleto, lá no interior de Rebouças. Ontem a gente foi por lá, passou o dia lá, hein? Um abraço para toda a família lá. O Marcos, a Cristiane, nossos primos aí, né? E já há algum tempo a gente tinha o desejo de passear lá, de conhecer, mas a nossa agenda profissional não estava permitindo. E ontem, graças a Deus, a gente conseguiu e passamos o dia lá no interior de Rebouças, na Fazenda Bortoleto, hein? Quando eu cheguei lá, eu senti uma paz naquele lugar, hein? Que delícia de lugar, de morar lá. Que Deus abençoe, Marcos. Você, seus pais, seus irmãos, toda a sua família aí, que Deus prospere na vida de vocês. Uma boa safra aí pra esse ano que vai, né? Já estamos na metade do ano, quase no finalzinho, bem dizer já, né? Estamos em setembro. E a próxima safra aí venha bem abençoada. Bastante saúde pra vocês, hein? Beleza, garoto? E o dia que foi inaugurar a igreja aí, dá um grito pra nós, hein? Queremos participar da missa aí, tá bom? Vamos conhecer lá a igreja que está na fase final. Bonita, hein? Bonita a igreja lá. A hora que Deus preparar, a gente vai colaborar também aí pra ajudar a comunidade, tá bom? Um abraço, povo do interior de Rebouças, Fazenda Bortoleto. Hey! E o meu amigo aqui, Marcos, o William Michalowski, tá mandando um abraço pra você, Marcos. Ele falou aqui, ó, grande amigo Marcos Bortoleto. É isso aí, William. Ô, DJ, toca aquela música do... Como é que é o nome? Peteco, Peteco? Ei, rapaziada. Bora, bora, então. 28 de setembro de 2026. Hoje é aniversário da minha mãe, a dona Olga. Parabéns, a dona Olga, hein? Minha mãe falou que eu nasci de 8 meses, acho que eu por isso sou meio aloxado. É, e o meu piazinho não deixou pra trás, não. O meu piazinho nasceu de 8 meses também. Aumenta o som, tá chegando aqui, ó, os Agroboy Peteco.

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0: 13:56.
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8: 13:59.
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2: Duas horas da tarde, aí tudo bem? 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Tá chegando aqui o Renan Fonseca, a canção Ando Devagar. Ele tem a voz parecida com o cantor Rick, hein? Preste atenção nessa voz aqui, ó. Renan Fonseca.

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1: Duas horas, 18 minutos. 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
4: 14 horas e 22 minutos.
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8: A hora certa, 2:25. Boa tarde. A indicação da Joana da Silva, Isadora Pompeu. Bênçãos que não

0: 14h35.
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3: 14:39.
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11: A hora certa, 2:42, 2:42. Uma boa tarde para você que tá ligado aqui na Talento.

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Um abraço aí para a Janete e também o Ademir. O pessoal do Orquidário São Pio. Duas e 42, boa tarde.

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1: Boa tarde, Edilson. Toque a música pro meu primo que fez aniversário ontem. Maicon Chuvisco de Reus dos Soares, que impera seu primo Irineu Gatier de Curitiba. Cavalo Tostado, a música.

0: 11:01.
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9: 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So,
10: hey. 3:00 PM. Mais 4 minutos. Tem áudio.
11: Boa tarde, Edilson Rodrigues. Tudo beleza? Quero pedir a música Assuma Teu Filho e quero oferecer para meus amigos na Vera Lins, Dom Preste da Lila, Sabiá, para todo mundo que está na escuta. E nós que estamos na escuta, eu, Sebastião, Márcio, Wagner, somos de Blumenau, Santa Catarina. Valeu, meu grande amigo. Até. 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
0: Valeu, garoto! Mandar um abraço lá para o Guilherme lá em Malé, tá trabalhando nas obras lá, né? Comprou um radinho pra escutar talento, hein, Guilherme? É! Aí é bonito, garotito! Are you really my dad? You're old and sad. 3:05, boa tarde!
12: Sandro Oliveira?
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0: horas, 15 minutos, 3:15. John Bon Jovi, Live on Prayer. Passou por aqui, grupo Marcação, Sentado Sobre os Arreios. Sandro Oliveira, Assuma o Teu Filho. Lá atrás, o musical Calmon, Amar e Sorrir. Porca Véia, Cavalo Tostado. Mandar um abraço aí para a Rosângela Freitas, o maridão lá, o Edmar Nazar.
1: 15 horas e 16 minutos. 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
4: A hora certa, 3:19, 3:19. 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Tá chegando por aqui a indicação da Cleusa Kochimansky, Paulinho Mocelin, a Moça do Sul. Boa tarde.

0: A indicação da Aline Fernanda de Malé, Panda, Gustavo Lima. Calcinha de renda aqui na Talento.
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0: 3:30 em Rio Azul, boa tarde.
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8: Rádio Talento. 3:40, 3:40. Tudo quieto, tudo quieto. Desde que chova, dinheiro no banco não moia.
9: Brasil.
8: Agora, se você gastou com o Tigrinho, você perdeu. Se você gastou dinheiro com o Tigrinho, já era. Tem um caboclo lá em Malé que jogou tanto no Tigrinho que a mulher abandonou ele e foi embora. Eu falei, esse negócio de jogo não presta, não presta. Tem um caboclo lá também que tá querendo penhorar os cachorros no Tigrinho. Não tem mais Tigrinho, pessoal, não tem mais. Quem jogou, jogou. Quem não jogou, não joga mais. Nunca ajude um lascado sem saber por que se lascou. Como diz lá o Bisonho, como acento, sai cachorro. Deixa que chova. Pá, pá, pá, pá, pá. Cadê a piazada dele, a ti lá, o sapinho, o lambimolho? When you Cadê lá os pedreiros do Guamirim? Tá chovendo aí, piazada. É feriado aí, guri. Cadê aquele pedreiro que mandava mensagem aqui? Acho que é o Sérgio. Ô Jankowski, você já se aposentou, guri? Cadê aquele motorista de ônibus, o Miguel? Cadê você, Miguel? O Miguel foi pro céu. Mandar um abraço lá para o Marlon. Toquei o casamento dele sábado, lá na Colônia 4, em Malé. Tocamos o Kisuco lá, hein? E agora estamos se preparando pro próximo casório. Sabe que tem hora que a gente cansa? E eu digo de certeza pra vocês, depois dos 40, 45, 50, se você de manhã não tiver nenhuma dor, chame a funerária. Se você não acordar com alguma dor, você tá morto. De manhã dói tudo. E tá doendo até a consciência de algumas pessoas aí, hein? Parem de brigar por política, piazada. O que tem de gente bloqueando o outro aí?

Conosco não tem rosco. Todas as músicas do programa hoje, especialmente para minha mãezinha, hein? É, a dona Olga tá de aniversário. Só que tá meio longe pra nós ir comer bolo. tá meio longe, dona Olga. 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Mandar um abraço lá para o Alcide Chasco. Ô, Alcides! Tá com a Alexa ligada aí, guri? Daqui a pouco eu vou tocar uma do Modern Talk pra você, garoto. Um abraço também lá para o Anderson, a Ana Cláudia, o Cassiano, a Maricele, o povo que tá sempre, sempre ligado na

DJ, toque aquela música Love Me Like You ou Live Me Like You, é isso? Love Me Like You. Para minha esposa, DJ, para Rosângela, quem pede é o maridão Edmar. Ô Edmar, um abraço para você, garoto. Eu vou te chamar lá no PV, quero falar com você, meu irmão. Deus abençoe, Edmar, e Deus abençoe a Rosângela. Um ano já que casaram, tive a honra de tocar o casamento deles. Vida longa para vocês, que Deus prospere em suas vidas, amém.

0: 11:54.
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11: Um minuto para as quatro, boa tarde. Tudo quieto, tudo quieto. Deixa eu falar com meu amigo que o gerentaço do Pontarolo. Fala, garoto.
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11: Valeu, garoto!

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William Diesel, e você vai mandar um áudio pra mim se você não mandou ainda, hein? Manda um áudio pra mim aí dizendo: eu quero trocar o óleo do motor e filtro na GW Diesel do William Diesel. Mandou áudio, já tá concorrendo. Sexta-feira eu vou sortear pra vocês aqui o óleo e o filtro pra você trocar aí da sua máquina, ou do seu caminhão, do seu trator. Manda aí, bora!

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1: 4:04, boa tarde. 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
2: 6:11.
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2: 16 horas e 15 minutos.
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5: 4:18, parabéns aí. Lá para Noeli Isabela Colasso, hoje de aniversário, completando 23 anos, a pedido da mãe Isabel. Oi, Isabel, Deus abençoe a sua filha Noeli.
6: Você está fazendo aniversário e todos querem muito te abraçar.
5: No mesmo dia do aniversário da minha mãe, a dona Olga.

Parabéns então aí para Noeli Isabela Colasso, hoje 23 anos. A homenagem da mãe Isabel Colasso. 4:21. Boa tarde.

0: touro. Celine Dion, Sola outra vez, I by myself. Ela que tá voltando aos palcos, hein? Celine Dion aqui na Talento. Além das canções My Heart Will Go On, Immortality e tantas outras, hein? Celine Dion aqui na Talento.
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0: Adilson, toque uma música bem bonita para o da... para quem que é? Para Daniele Stasiak, DJ. Ela completa 25 anos hoje. Que Nossa Senhora abençoe, sempre a pedido da sua prima. Valeu, valeu, parabéns aí. 25 anos hoje. Que Nossa Senhora abençoe, sempre a pedido da sua prima. Valeu.

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0: Talento FM toca Modern Talk, Shady, Shady Lady. Segundou, boa tarde.
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deixa eu ver quem tá ligado na Talento, manda um joinha pra mim aqui. Quem tá ligado na Talento, manda um joinha pra mim aqui. Tudo quieto, tudo quieto. Será que é feriado hoje? Ô padre de Rio Azul, será que é dia santo hoje? Mandar um abraço lá para o grupo de jovens lá da Colônia 5. O mais novo lá tem 75 anos, hein? É o grupo de jovens da Colônia 5. Colônia 5, balé, ouve, Talento FM. Valeu, valeu! 1, 2, 3.

0: Deixa eu ver quem mandou joinha pra nós aqui, ó. A Geslaine Curas. A Rosana tá ligada na Talento. João Rodrigues também no Rio Claro. O meu irmão Rui de Carvalho. A Rosângela Freitas, o Edmar, a Mariciana, o Cleomar, o Adil, o Miguel, o Jacobs, o Mítio, a Silvana Secula, o meu irmão Ambrósio Moro, o homem que vai lá os rolopiti, hein? Delícia, hein? O Rogério Stemposki, que ele falou, deixa que chova. Quem tá por aqui também é a Maristela, Livânia Chagas. O Marcos, lá o pai do gaiteirinho Gustavo. O Dário mandou um áudio, fala garotão.
1: Oi DJ, boa tarde, tudo bem?
0: Tudo. Tudo
1: tranquilo?
0: Tudo.
1: Estou na escuta do teu programa, peço para você rodar uma música com Zé Ramalho e ofereço para todos que estavam no casamento em Porto Soares, estava lá também. Vamos me pedir para dar música para ele lá. Então, é para esse que pediram lá. Tudo de bom.
0: Valeu, garoto. Eu vou faturar e volto com a sua música. Bora, Bill.
2: 16:53.
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8: 4h54, um abraço lá para o Rogério Stemposki. Ele pediu cadeira amiga, deixa que chova. Jardim Emília, Malé, ouve, Talento FM.

0: Tamo na escuta aí, DJ. Apesar de só agora eu poder mandar mensagem, não estava sem internet, mas deu tudo certo. Daí sobrou uns minutinhos ainda pra mim ter mandar uma boa tarde. Tamo na escuta, DJ. Sandro e João Maria.
1: Obrigado, Sandra. Obrigado, João Maria.

abraço lá para a Érica da Cruz, o povo tá ligado na Talento, o Pedro, o meu amigo aqui, o Pedro, a Cleusa Kuchimanski, João Rodrigues, lá de Rio Claro do Sul. A minha amiga, dona Jandira, também tá com o radinho ligado lá, Sandra. Parabéns aí para Daniela Stasiak hoje de Niver. A homenagem da sua prima. Também a minha mãezinha, dona Olga, hoje completando idade nova, hein? Parabéns aí a dona Olga.

0: Dois minutinhos para as 17. Estamos chegando ao final de mais um dia de trabalho. Hoje, segunda-feira, 28 de setembro de 2026. Temperatura 25 graus. Eu tô ficando por aqui, prometo voltar amanhã. Quero que vocês fiquem com Deus, estou indo com ele. A Denilson Passos está chegando para marcar o seu talento. Eu sou Adilson Rodrigues, o pai do Anthony, prometo voltar amanhã, a partir da 1 da tarde. Deus é bom o tempo todo Deus é bom. Eu quero que Deus prospere na vida de vocês. Vou deixar a última aqui, a indicação do Dário Zé Ramalho. Um abraço e até o futuro. Até amanhã, see you tomorrow. Tchau, tchau.
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0: 17:03.
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3: Muito bem, já são aqui 17 horas mais 9 minutos, já são 5:09. Uma excelente tarde para você que tá chegando aqui, ó. Tava aí com a Adilson Rodrigues, agora o seu amigo Adenilson Passos está chegando para fazer essa companhia até 19, tá bom? Melhor da moda sertaneja, da moda gaúchesca, vai estar rolando aqui na sequência. 25 graus a temperatura, é segunda-feira, 28 já de setembro. É, rapaz, tá passando o tempo, né? Logo, logo, essa semana vai embora. Ai, tem uma coisa que eu tô muito feliz que quero falar pra vocês aí. Quinta-feira termina o horário eleitoral. Ah, isso mesmo. Até quinta-feira você tem que ouvir esse monte de mentira no ar ainda, não? É, não é fácil, viu? Aguente mais um pouquinho, tá bom? Tá bom, povo, né? Vocês estão bravos com o Denilson, mas credo, Denilson, você coloca tanta propaganda eleitoral, eu não posso fazer nada, né? É obrigatório, então a gente tem que seguir as normas, infelizmente. Mas tudo bem, né? Logo, logo termina tudo isso. Vamos de música, vamos trazendo a primeirinha já nessa tarde. Temperatura na marca dos 25 graus, muita chuva em toda a nossa região aí, ó. Uma chuva que nos pegou de surpresa, porque as previsões aí não davam conta de um volume de chuva que deu aí nas últimas horas, né? É, rapaz, como tá o tempo, hein? Que coisa, daqui a pouquinho trago previsão também atualizado pra você saber o que vai estar acontecendo. Você acha que vai chover mais ou não? O que você acha que vai acontecer nos próximos dias aqui em nossa região, hein? Conta lá pra mim, daqui a pouquinho vou atender vocês. Vamos de música! Vamos começar de um jeito sofrido hoje? Sim, ó.

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0: Nelson Passos.
1: Um, dois, três, quatro.
2: Começa desse jeito, né? Virou a live. Então bora. Do nada.
3: Tô juntinho com vocês, viu?
2: Ô, Igor Jomar, começa aí, só pra ver com o negócio. Vamos assim.

0: Ricardo fica naquele jeito.
1: Tem que abrir a cerveja.

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1: 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Ó, mas já são aqui 17h40. Você já mandou tua mensagem, né, pra mim? Então aí, então manda 99919-9752, o telefone pra você mandar a sua participação. Até às 19 nós estamos por aqui. Olha a temperatura aqui, 22 graus, hein? Hoje, 28 de setembro de 2026. O ano se passaram 271 dias. Estamos na 40ª semana. Ludioso Mingote, Dia Internacional do Acesso Universal à Informação. Dia de São Venceslau. É dia do hidrógrafo, Dia Internacional também do Direito do Saber. E Dia Mundial da Luta contra a Raiva. Isso mesmo, contra a raiva. Tá com raiva aí? Fique não, hoje é o dia contra a raiva, tá? Deixa eu falar para você o seguinte, olha, a Madeireira Rio Claro, localizada aqui no município de Rio Azul, informa que tem vagas para o cargo de auxiliar de produção, auxiliar e também reflorestamento. Benefícios oferecidos são o seguro de vida, uniforme completo, convênio farmacêutico, odontológico, de gás, empréstimo consignado, cartão presente natal. A empresa também oferece ajuda de custo de combustível aos funcionários que moram aí, né, no interior e ou em outras cidades também, né? Interessou, meu compadre e minha comadre? Pode entregar o seu currículo na portaria da empresa. Rua Jacob Burco, número 2, ou ainda enviar para o e-mail rh@mrclaro.com.br. Tá bom? Certinho? Pode ser nessa oportunidade para você que está procurando trabalho. A Madeireira está fazendo, portanto, essa contratação aí para auxiliar de produção e também auxiliar de reflorestamento. 17h41. Já abasteceu o seu carro aí, seu poçante? Não abasteceu, não deixa de, deixa faltar gasolina, meu. Às vezes acontece, né? É, tem que estar sempre de olho no ponteiro do seu carro aí, ó. 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Deixa eu mandar um abração aqui, tem muita gente ouvindo. Muita gente sintonizada, deixa eu ver quem é, tá ligado comigo. Oi, oi.
2: Boa tarde, Denilson.
1: Boa tarde.
2: Tudo beleza?
1: Ótimo, e
2: você? Quero pedir a música Fundo da Grota. Quero oferecer para meus amigos aí na Beira Linhas, Dom Preste da Leila.
1: Sim.
2: Sabiá. E para nós que estamos na escuta, eu, Sebastião, Márcio, Wagner, somos de Blumenau, Santa Catarina, valeu, um grande amigo, né?
1: Valeu, Sebastião, daqui a pouquinho sai o Fundo da Grota aí pra você, tá bom? Um abraço pra esse povão querido aí de Santa Catarina, ó, que tão ouvindo a Denilson aqui também, né? Olha, boa tarde, então aqui a música Duas Metades, Jorge Matheus, ofereça para o esposo Jair de Freitas, a pedido da esposa Livânia Chagas, né? Ô, Livânia, um abração pra você, um abração também, claro, pro Jair. Estão ouvindo a gente aí, né? Um abração pra vocês, obrigado pela sintonia. Daqui a pouquinho tem Jorge Matheus aqui, ó. Vamos relembrar, essa é bonita, né? A música é linda demais, daqui a pouquinho vai estar saindo aí aqui pra vocês na programação também, tá bom? Gostaria de ouvir o Rick Renner, qualquer uma. Quem que mandou a mensagem? Deixa eu ver, Geslaine, é isso? Ô, Geslaine, um abração pra você. A família Curas, é isso, é Curas? Me corrija se eu estiver errado, tá bom? Obrigado pela audiência de sempre. Quem mais? Deixa eu ver aqui, ó. Boa tarde, Denilson. Peço a música Barquinho de Ouro. Quem pede é o Ademir dos Santos, da Barra do Rio Azul. Ô, Ademir, um abração pra você. Obrigado pela audiência, pessoal querido, e da Barra do Rio Azul, né? Lá vindo a gente aí, ó. Daqui a pouquinho tem que sair a barquinha, certo, não? Vamos de música!

0: Opa, boa tarde, Adenilson. Toque a música Tô Voltando Pra Ficar, do Tchê Garotos. Pro nosso amigo Matheus Pichichene, da Cachoeira dos Paulistas.
1: Ô, Matheus.
0: Popular gordinho. Quem oferece é os companheiros dele aí. O Josimar, Fernando, o Lucas, o Fábio e o Gilmarzeira aí.
1: Dá uma limpiazada aqui, ó.

0: sucesso no sul. A galera lá em cima também, ó, mais forte, mais forte.
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1: Sofrendo.

duas metades, não? Jorge Mateus, essa fazia tempo que eu não ouvia. Indicação da Livânia para o Jair. 18:03, eu volto já.

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7: 18:06.
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0: Tá aí o fundo da grota de cação lá do meu amigo Sebastião. Lá de Santa Catarina, né? Ô, Sebastião, abração pra você, ó. A toda a sua família, obrigado pelo carinho e pela audiência, ó. Tá sintonizado com a gente lá, não é? É Blumenau, né? Olha, deixa eu dar uma olhadinha aqui no meu relógio, que eles são. Já são 18h21 aqui, ó. Também rolou pra vocês aqui a música Barquinha de Ouro. Quem é que pediu a Barquinha de Ouro? Deixa eu ver se eu acho aqui. Foi o Ademir dos Santos, lá da Barra do Rio Azul, né? Ô, Ademir, rolou pra você então a Barquinha de Ouro, né? Ai, ai, ai, ó. Deixa eu dar uma olhadinha aqui, ó. Quero falar pra você que ligou seu radião aí, ó. É você mesmo que tá aí do outro lado do rádio. 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Já são aqui 18h22. 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Nosso amigo Toninho Aguimalé mandou um áudio. Fala, Toninho. Oi.
1: Boa tarde, meu amigo. Boa tarde. Vai tocar música Dia de Chuva?
0: Dia de Chuva.
1: O que malé escutando. Tudo é bom pra você. Tamo junto.
0: Tamo junto. Um abraço pra você, Toninho. Um abraço pra esse povo de Maré. Daqui a pouquinho vai sair dia de chuva, lá. Aliás, hoje tá sendo um dia de chuva também, não é? Combina até com o dia, né, Toninho? Um abraço, obrigado pela audiência. Toque a música Amor Virtual para a... Como é que é? Para a filha Célia, de Curitiba. Deixa eu ver quem é que tá mandando mensagem, não tem o nome da mensagem aqui. Deixa eu consigo abrir. Eulália, né? Ô, dona Eulália, um abração pra senhora. Eulália Kurzidlovski, é isso? Um abração pra você, um abração então lá pra sua filha, a Célia. Inclusive, a Célia realmente todo dia ouve a gente por aqui, através do aplicativo da rádio, né? Célia, um abraço, um beijão pra você, com certeza. Tá sintonizado, tá ouvindo a gente aqui, né? Ô, que maravilha. Quem mais? Olha, tem muita mensagem aqui, ó. Boa tarde, Nilson. Tô na escuta aí, olha, do programa. O Ricardo Robasqueves. Olha, o seu programa é muito bom, hein? Parabéns. Obrigado, ô Ricardo. Muito bom ter vocês aí do outro ladinho do rádio, curtindo a programação. Todo dia, né? Sintonizando com a gente. Um abraço pra vocês, tá bom? Obrigado pela audiência, ó. Denilson, é de N. Toque pra nós aí, ó. Uma bem romântica. Tá bom, então, ô Jenny, daqui a pouquinho, olha, romântico eu não vou te prometer, porque aqui o programa, eu toco música gaúcha e sertaneja, então, né? Mas, enfim, olha, uma música mais, assim, mais apaixonante, né? Uma levada bacana, eu vou estar achando aqui na sequência pra você também, tá bom? Ai, ai, ai, eu vou te contar, rapaz do céu, né? 18h25. Vamos fazer mais música aqui por aqui? Fazer não, vamos trazer mais músicas pra vocês. Ô, Xeloquedo, faz favor de cantar uma moda pra nós.

0: banheiro.
1: Adenilson Passos.
2: Boa tarde, meu amigo. Se quiser tocar música Dia de Chuva, o que malé escutando. Tudo é bom pra você. Tamo junto.
3: Toninho pediu, tá aí, Toninho, ó.

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2: Primeiríssimo lugar em todo lugar. Olha, já são 6h55 aqui, ó. Rapaz do céu, hein? Quanta mensagem, né? Quero agradecer de coração aí a enorme audiência. Muita gente sintonizada, finalzinho de tarde. Uma segunda-feira, o que você tá fazendo aí, né? Descansandinho, né? Tá tranquilo? Um abração enorme para todos vocês aqui, ó. Que nos fazem a companhia todas as tardes aqui na sua Talento FM, né? Em nome de toda a equipe, quero deixar de coração um abraço enorme a todos vocês que ligam o radinho todo dia. Pra você, ah, mas Adilson, eu não ouço através do rádio, ouço através do aplicativo. Não tem problema, da mesma forma, né? Mas não ouço o aplicativo, ouço através do site no meu trabalho. Olha, melhor ainda, né? Tem lugares que é melhor você ouvir ainda no computador, ouvir no aplicativo, do que propriamente o radinho. Às vezes não tem onde você conectar, né? Não tem onde você ligar, enfim. E hoje em dia, através do aplicativo, através das plataformas, através da Alexa, tá tudo muito mais fácil também, não é? Bacana, né, gente? 6h56. Pra quem não escutou eu falar no comecinho do programa, tenho notícia bacana pra vocês. Quinta-feira termina o horário eleitoral. Hã? Isso mesmo, quinta-feira termina o horário eleitoral. Oh, maravilha, né? Ninguém aguenta mais, né? Perdão da palavra, estamos todos todo de saco cheio, né? Ninguém aguenta mais, olha. Já são 6h56, a previsão do tempo atualizada pra vocês aqui, ó. E você acha que vai acontecer, meu compadre? Você acha que vai chover mais, não? Você acha que vai vir chuva? Que o tempo vai firmar? Vamos trazer a previsão pra vocês aqui na sequência, tá bom? Então, pra hoje, 6 milímetros de chuva. Nós tivemos realmente chuva aí durante o dia, né? Ela veio assim com vontade, né? Amanhã, a previsão é de 8,2 milímetros. O que que é, Adilson? Está marcando chuva? Está marcando chuva. Vê como o tempo é engraçado. Semana passada, nós tínhamos a previsão de que a chuva viria só lá na quinta-feira. Aí mudou tudo, né? Mudou tudo. Amanhã está marcando 8 milímetros de chuva. Pancadas de chuva podem estar ocorrendo no período da tarde e também à noite. A máxima fica nos 24, a mínima nos 17 graus. Aí na quarta-feira nós temos 45 milímetros de chuva por enquanto. Abertura de chuva forte já na parte da manhã. Pode ter sol aí no período da tarde, mas a chuva deve permanecer ainda, né? No final da tarde também emendando com a noite. Então, devemos ter um dia bem chuvoso aí na quarta-feira. Aí na quinta-feira marca apenas 2 milímetros, tá, gente? Apenas 2 milímetros. Pode ser que nem chova já na quinta. Aí na sexta, por enquanto, não marca chuva. No sábado também não marca chuva. A chuva deve retornar somente lá no domingo daí, né? Mas enfim, né? Tudo pode mudar, viu? Mas de momento, nós temos então amanhã 8 milímetros de chuva, tá bom, gente? Vamos esperar, né? Tem muito o que fazer, viu? Vou mandar um abração aqui pro seu povão que tá ligado comigo. Eu tenho mais áudio que tá chegando por aqui, aliás, muitos áudios, né?
3: Oi. Opa, boa tarde, Zé Mauri Padilha.
2: Zé Mauri.
3: Essa música, Espinho na Cama, ofereço para todo mundo que está descansando depois dessa chuva. Tivemos passando veneno, um fumo, tomou cortada de arça de máquina. Meu pai do céu. É fute, fute, fute.
2: Fute, fute, fute, veneno nos cantinos. Ô, José Mauri Padilha, um abração pra você, obrigado pelo carinho, pela sintonia. Ligadinho com a gente aqui, né? Seu Jaciel Cordeiro, que será que ele mandou? Fala, Jaciel.
4: Oi, Tepiazinho, tudo bom?
2: Bom, e você?
4: Minha música loira querida pra mim curtir com a minha esposa. Beleza?
2: Um abração pra você, seu Jaciel. Um abração pra você e pra sua esposa. Lá curtindo a programação com a gente também, né? Eu falei dela e ela mandou mensagem. Ah, boa noite, Adilson Passos. Tudo bem, começamos mais uma semana com muita chuva, não é verdade? Isso é verdade. Olha, tenha um bom descanso. Obrigado pra você também, Célia. Lá em Curitiba, através aí do aplicativo, ouvindo a gente, né, Célia? Inclusive, os seus pais mandaram mensagem aqui, Célia. Esqueci onde. Agora não vou conseguir achar a mensagem. É muita mensagem que não vou conseguir achar aí a mensagem deles. Mas eles mandaram música pra você hoje também aqui na programação, né? Pessoal lá de Rio Claro do Sul, se não me engano. Me corrija se eu estiver errado, tá? É, um abração pra esse povo querido aí, ó. Punhado mensagem, tem piano mensagem aqui. A Laura Domingues tá ligada, deixando seu positivo. A Sônia Quasque também tá sintonizadinha com a gente. Tudo susto e tudo bem, graças a Deus. Olha, uma ótima noite pra você, que Deus abençoe sempre. Obrigado, viu, ô Sônia? Pra você também, tá bom? Vamos embora, quero agradecer de coração vocês, a enorme audiência. Vamos esperar que a chuva venha calma, que a chuva sempre venha tranquila. Não tem muito o que fazer, né, gente? Tudo faz parte também, não é? Já são 19 horas, deixando um beijo pra vocês. Na sequência tem, claro, a Voz do Brasil. Depois, o que tem, Denilson? Depois tem aí, claro, o Claudinho Cordeiro com Super Parada Total, tá bom? Vou terminar com uma pra vocês sofrerem hoje, tá? Essa aqui é judiada, olha. Oh, meu Deus do céu. Isso aqui é só segunda-feira ainda, não? Não quero te perder. Eduardo Costa. Pra vocês que pediram romântica. Beijo, até amanhã. Vem Voz do Brasil, depois Claudinho. Até amanhã, fui.

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1: Apostavam em bets, segundo pesquisa da Confederação Nacional de Dirigentes Lojistas e do Serviço de Proteção ao Crédito. De acordo com o estudo, que considerou apenas as capitais, 43% dos apostadores já deixaram de pagar contas essenciais, como água e luz, ou abriram mão de lazer por conta dos jogos. Merula Borges, especialista em finanças da Confederação, diz que o vício não prejudica apenas os apostadores, mas a própria economia do país.
2: Ultimamente, só os custos negativos de saúde e no comércio ficam no Brasil, enquanto a maior parte do lucro acaba indo para fora, com empresas que estão instaladas fora, que não geram emprego.
1: Os efeitos colaterais das bets.
3: De nós virarmos a chave.
4: As atletas também deverão ter acesso a condições equivalentes de treinamento, espaços, equipamentos e profissionais de suporte. A legislação inclui ainda medidas de prevenção e combate à discriminação, ao racismo, à intolerância e à violência contra as mulheres no futebol. A medida entra em vigor durante a preparação do Brasil para sediar, em 2027, a Copa do Mundo Feminina. O Mundial será realizado de 24 de junho a 25 de julho em 8 cidades brasileiras. Reportagem Thaís de Araújo.
5: O governo federal divulgou hoje uma série de medidas que vem tomando para evitar que o aumento do preço do petróleo causado pela guerra no Oriente Médio traga prejuízos para a população brasileira.
6: A cotação internacional do barril do petróleo Brent, o tipo que é para comercialização, já acumula uma alta de 40% desde o início dos conflitos.
7: As medidas fazem parte de um conjunto de ações para evitar o aumento do preço dos combustíveis no país, diante da alta dos preços internacionais do petróleo. O pacote inclui nova portaria do Ministério da Fazenda, que prorroga a subvenção de R$ 2,12 por litro de óleo diesel, publicada na última sexta-feira. Segundo o ministro do Planejamento e Orçamento, Bruno Moretti, a política de concessão de subsídios aos combustíveis ainda é necessária e precisa ser mantida para atenuar os efeitos da guerra no Oriente Médio entre Estados Unidos, Irã e Israel.
8: A política de subvenção, ela funciona sempre como um amortecedor. Ela é do tamanho necessário para amortecer o choque e nunca ela é discricionária, sem parâmetros.
7: Na semana passada também foi deflagrada a Operação Carga Pesada. De acordo com o balanço divulgado nesta segunda-feira, entre 21 e 25 de setembro, 241 fiscalizações foram realizadas em postos, distribuidoras e revendedoras para checar preços e qualidade dos combustíveis e do GLP, o gás de cozinha. O ministro da Justiça e Segurança Pública, Wellington Lima, destacou que o reforço na fiscalização não vai de encontro ao livre mercado. O ministro disse ainda que é preciso diferenciar a liberdade para definição de preços das situações consideradas abusivas.
9: A necessidade de nós, a todo instante, chamarmos atenção para a distinção entre o uso, a liberdade de preço e o abuso. O uso dessa faculdade não se confunde com este abuso indiscriminado de preço. Imaginar 1.300% de incremento.

0: de uma margem de lucro é algo que atenta frontalmente contra o interesse da sociedade brasileira, da cidadania, da dimensão dos consumidores, e o nosso aparato de Estado deverá estar absolutamente mobilizado para reprimir esse tipo de conduta.
1: O governo também aumentou as penalidades previstas para infrações cometidas por integrantes da cadeia de combustíveis. Com a nova regra, o teto para as multas passou de 14 para 500 milhões de reais. Reportagem Gabriela Noronha.
2: E devido à elevação abusiva de preços, a ANP, Agência Nacional do Petróleo, Gás Natural e Biocombustíveis, já aplicou multas que somam mais de 700 milhões de reais a distribuidoras de combustíveis.
3: E essas foram as notícias do governo federal.
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2: Fique agora com as notícias do Poder Judiciário e do Congresso Nacional. Boa noite.
3: Boa noite para você e até amanhã.
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6: STF vai definir limites para quebra de sigilo telemático em fiscalização tributária.
7: Acordo prevê medidas para combater o assédio eleitoral na administração pública da Paraíba.
6: Para o STJ, condenação por violência doméstica é fundamento suficiente para impor a participação do agressor em grupo reflexivo.
7: Boa noite, eu sou Marcela Luiza.
6: E eu sou Walter Lima.
7: Supremo Tribunal Federal vai definir se a justiça pode autorizar a quebra de sigilo telemático em fiscalizações de tributos.
6: A decisão final do STF deverá ser aplicada por todo o judiciário do país. Marcelo Della Libera.
8: O caso começou com uma ação da União que pediu acesso a e-mails e arquivos armazenados em nuvem de um investigado para apurar um suposto esquema de emissão de notas fiscais falsas. No recurso ao Supremo, a União sustenta que o Marco Civil da Internet permite, mediante ordem judicial, o acesso a dados armazenados também em processos de outras áreas. O relator ministro Dias Toffoli destacou que a discussão envolve, de um lado, o direito à privacidade e ao sigilo das comunicações e, de outro, o interesse público na arrecadação de tributos. Ainda não há data para o julgamento do mérito no Supremo.
7: Acordo homologado pela Justiça do Trabalho prevê medidas para combater o assédio eleitoral na administração pública da Paraíba.
6: O Estado também vai pagar indenização por dano moral coletivo. Samanta Flor.
9: O acordo foi firmado entre o Ministério Público do Trabalho e o Estado da Paraíba. A previsão é de ações para identificar e coibir práticas de assédio eleitoral e também discriminatórias nas relações de trabalho da administração estadual. O Estado ainda vai pagar R$200 mil por dano moral coletivo em 20 parcelas. A decisão prevê multa em caso de descumprimento.
7: Mesários preparam sessões eleitorais antes da abertura da votação.
6: Equipes orientam o eleitorado e garantem o funcionamento das sessões. Estevão Furtado.
10: No dia 4 de outubro, as sessões eleitorais vão funcionar das 8 da manhã às 5 da tarde, no horário de Brasília. Durante o pleito, mesárias e mesários conferem a identificação, registram a presença, liberam a urna e orientam eleitoras e eleitores sem interferirem na escolha do voto. Celulares e outros equipamentos que possam gravar ou transmitir imagens devem ficar desligados e guardados no local indicado pelos mesários, enquanto a pessoa vota. Ao final do horário de votação, a equipe imprime o boletim de urna e encaminha a mídia de resultado para a transmissão dos dados.
7: Condenação por violência doméstica é fundamento suficiente para obrigar agressor a participar de grupo reflexivo como condição de suspensão da pena.
6: O entendimento é do STJ, Fátima Uchoa.
11: Um homem condenado por violência doméstica teve a execução da pena suspensa desde que cumprisse algumas condições, como a de frequentar 5 sessões de grupo reflexivo. O Tribunal de Justiça do Rio de Janeiro afastou essa condição por entender que não houve fundamento específico para determiná-la, o que resultou em recurso do Ministério Público. O STJ restabeleceu a obrigação. Segundo o relator ministro Rogério Schietti Cruz, o juiz só precisa apresentar justificativa específica se decidir não aplicar a medida. Para o ministro, os grupos buscam responsabilizar o agressor e ajudar a romper o ciclo de violência doméstica.
7: Justiça bloqueia 146 milhões de empresas acusadas de envolvimento em garimpo na terra indígena Yanomami.
12: A decisão é fruto de um pedido do MPF, Vanessa Pereira.
13: Segundo a ação, a cassiterita era extraída clandestinamente da terra indígena Yanomami, em Roraima, transportada por aeronaves a partir de pistas de pouso clandestinas, registrada como se fosse produção de cooperados e, em seguida, adquirida pela White Solder Metalurgia e Mineração Limitada, que transformava o minério em lingotes de estanho. Com isso, além do bloqueio de bens, direitos e valores, a Justiça também determinou que a Receita Federal informe os dados de faturamento das quatro empresas de 2021 a 2025. Essas informações servirão de base para sanções e eventual revisão de valores bloqueados.
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7: Uma boa noite.
12: E até amanhã.
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15: Eu sou Humberto Pinheiro e estes são os destaques de hoje do Jornal do Senado, que começa agora. Congresso vai iniciar a análise da medida provisória que proíbe as bets em todo o país. CCJ analisa punições para quem desiste de criança adotada. Sancionada lei que cria Universidade Federal da Fronteira Norte em Oiapoque, no Amapá. Boa noite. Já está no Congresso Nacional a medida provisória 1394 de 2026, que proíbe em todo o país as chamadas bets. Pelo texto, que será analisado por uma comissão mista de senadores e deputados federais, antes de ser votado pelos plenários da Câmara e do Senado, a restrição valerá para as apostas sobre eventos reais de temática esportiva e sobre eventos virtuais de jogos online. As informações com o repórter Alexandre Campos.
16: Além de acabar com as atuais concessões no prazo de 30 dias, a MP prevê o bloqueio do acesso a sites e aplicativos de apostas. As empresas que exploram a atividade não terão direito a qualquer indenização nem a devolução do valor que repassaram ao governo pela outorga do serviço. A conta vinculada a algum operador que continuar explorando ilegalmente a atividade será bloqueada e os valores serão destinados ao Fundo Nacional de Segurança Pública. O dinheiro referente a jogos não apurados e os recursos de prêmios de apostas cujo resultado tiver sido concluído antes da vigência das novas regras deverão ser devolvidos aos apostadores. O texto ainda veda publicidade, propaganda e patrocínio relacionados a esse tipo de atividade e impõe obrigações aos provedores de aplicações de internet e lojas virtuais, como impedimento de oferecer produtos ou serviços referentes a apostas. O vício em bets tem levado famílias ao endividamento e há mais registros de casos de depressão e de ansiedade, com aumento do risco de suicídio, problemas que, de acordo com o governo, motivaram a edição da medida provisória. A população pode se manifestar sobre a MP clicando em consulta pública no endereço senado.leg.br/e-cidadania.
15: O Congresso também recebeu o projeto de lei do Executivo que tipifica crimes relacionados às bets. O texto torna crime tanto a exploração quanto a publicidade de bets, tipificando 5 condutas como criminosas. A proibição das bets prevista em medida provisória já está valendo, mas o projeto que trata dos crimes ainda precisa ser votado pela Câmara e pelo Senado para virar lei e entrar em vigor. A Comissão de Constituição e Justiça do Senado deve discutir uma alteração no Estatuto da Criança e do Adolescente para punir adultos que desistem do processo de adoção. A proposta busca introduzir sanções específicas para desencorajar a chamada desistência tardia, quando a criança já consolidou laços afetivos com os adotantes. Repórter Douglas Castilho.
17: De 2019 a 2024, mais de 2.000 crianças registradas para adoção passaram por pelo menos um processo de devolução, segundo dados do Conselho Nacional de Justiça. Foi pensando nesse cenário que o ex-senador Major

0: indenização e até responsabilização por crime de abandono de incapaz, se a desistência ocorrer após a sentença judicial definitiva de adoção.
1: Foi sancionada a lei aprovada pelo Senado que cria a Universidade Federal da Fronteira Norte, com sede em Oiapoque, no Amapá. Repórter Rodrigo Rezende.
2: A Universidade Federal da Fronteira Norte, a UFFN, terá sede em Oiapoque, na fronteira com a Guiana Francesa, e será vinculada ao Ministério da Educação. O campus da Unifap, Universidade Federal do Amapá, que fica no município, passa a integrar a nova universidade, com a transferência dos cursos, estudantes e cargos. A UFFN terá como objetivos oferecer graduação e pós-graduação, desenvolver pesquisa, extensão e cultura e promover a inovação e o desenvolvimento regional. O presidente do Senado, Davi Alcolumbre, destacou o papel da instituição na formação de profissionais e pesquisadores, principalmente com a possível exploração de petróleo na região.
3: De formarmos capacidade intelectual na academia, na universidade, no conhecimento, nessa nova perspectiva das riquezas da exploração do petróleo e das riquezas que o petróleo pode proporcionar para o Brasil e vai proporcionar para a Amazônia. De conhecimento, de inteligência, e a universidade, só ela é capaz de gerar todas essas perspectivas.
2: Para 2027 e 2028 estão previstos investimentos de 20 milhões de reais por ano na nova universidade.
1: Uma proposta em análise na Comissão de Educação propõe que bibliotecas de escolas públicas disponibilizem livros sobre proteção à mulher. Obras que abordem o tema e igualdade entre homens e mulheres também devem constar nos acervos. A medida tem como objetivo atuar preventivamente no combate à violência contra o público feminino e deve ser adotada conforme a previsão orçamentária. A relatora, senadora Ivete da Silveira, do MDB de Santa Catarina, enfatiza que a iniciativa pode ser implementada de forma gradual. Para ela, o acesso a obras literárias, informativas e pedagógicas sobre esses assuntos contribui para o desenvolvimento de atitudes compatíveis com a dignidade da pessoa humana e com a não discriminação.
4: Nem só de violência vive o Brasil, ele vive também de uma capacidade de reagir a ela.
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1: O Tribunal Superior Eleitoral decidiu que o e-título poderá ser usado normalmente nos dias das eleições, inclusive para download. A novidade vale para os 2 turnos de votação. Mais detalhes com o repórter Herman Kulitz.
8: Os cidadãos poderão usar o aplicativo e-título normalmente nos dias da votação, inclusive para download. Isso vale tanto para o primeiro turno quanto para o segundo. O anúncio foi feito pelo presidente do TSE, ministro Cássio Nunes Marques, destacando as funcionalidades.
9: A Justiça Eleitoral iniciou o envio de notificações oficiais pelo aplicativo e-título. A iniciativa busca facilitar o acesso a informações importantes para o exercício do voto, uma consulta antecipada ao local e a sessão de votação. Reforçamos, portanto, a recomendação para que eleitoras e eleitores mantenham o aplicativo atualizado, façam o primeiro acesso e confiram seus dados com antecedência.
8: De acordo com o TSE, quem tem biometria cadastrada e fotografia digital poderá utilizar o e-título como documento oficial de identificação na hora de votar, apresentando o documento diretamente pelo celular ao mesário. Não serão aceitas capturas de tela nem documentos sem foto.
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0: mandando um e-mail para radioagencia@senado.leg.br, repetindo radioagencia@senado.leg.br. Com trabalhos técnicos de Eliseu Caires, o Jornal do Senado fica por aqui. Acompanhe agora as notícias da Câmara dos Deputados. Boa noite e até amanhã.
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2: Câmara analisa a destinação de percentuais mínimos de recursos ao esporte. Projeto de lei cria uma política nacional de educação para jovens e adultos. Parlamentares apresentam propostas para fiscalizar a qualidade da água.
3: Boa noite. Encerramos hoje o projeto de gravação de edições do Jornal Câmara dos Deputados em emissoras da rede Câmara de Rádio neste ano de 2026. Este programa está sendo produzido diretamente da cidade de Vitória da Conquista, com a participação do colega Guilherme Barbosa, da Rádio Câmara de Vitória da Conquista. Eu sou Márcio Aquilissardi, bem-vindo, Guilherme.
4: Boa noite, obrigado, Márcio. É uma honra profissional participar da apresentação desse jornal da Câmara dos Deputados, dentro da Voz do Brasil. Vamos agora às notícias da Câmara dos Deputados. O Wellington Roberto, do PSD da Paraíba, apresentou proposta de fiscalização e controle para verificar a origem e a regularidade da água utilizada na fabricação de refrigerantes e cervejas no Brasil. A iniciativa prevê a revisão das autorizações realizadas nas fábricas nos últimos 5 anos.
3: O Wellington Roberto quer saber se as empresas usam água mineral dentro dos padrões exigidos pelos órgãos de controle. O deputado também solicita explicações sobre a ausência nos rótulos dos refrigerantes de informações relacionadas à origem da água utilizada na produção.
4: Júlio Arcoverde, do PP, quer discutir a prestação dos serviços de abastecimento de água e esgotamento sanitário no estado do Piauí. O deputado cita relatos de falhas no fornecimento e defende mais acompanhamento da execução dos contratos de concessão.
3: Júlio Arcoverde sugere reunir representantes da concessionária, de órgãos reguladores e do poder público em uma audiência sobre o tema. Ele explica que o objetivo é avaliar a fiscalização do setor e discutir medidas para melhorar a qualidade e a continuidade dos serviços prestados.
1: Saúde.
4: Dorinaldo Malafaia, do PDT do Amapá, defende a aprovação de projeto de lei complementar que inclui o combate à malária entre os objetivos da atuação conjunta da União, dos estados, do Distrito Federal e dos municípios. A proposta prevê ações articuladas aos processos de licenciamento ambiental.
3: Dorinaldo Malafaia alerta que grandes empreendimentos instalados em regiões com alta incidência de malária devem considerar durante o processo de licenciamento os riscos da doença. O deputado avalia que a cooperação entre os entes federativos pode fortalecer a prevenção e o controle.
1: Segurança Pública.
4: Sargento Faur, do PL do Paraná, defende o aumento das penas para motoristas alcoolizados que causarem acidentes com vítimas. Ele cita casos recentes de atropelamentos fatais e mortes de motociclistas provocados por condutores embriagados.
5: Eu apresentei, baseado nessa carnificina que estamos vivendo no trânsito, um projeto duríssimo, que ele aumento de pena, reclusão de 6 a 20 anos quando o motorista sob influência de álcool ou outra substância psicoativa provocar morte no trânsito. Crime inafiançável. Ou seja, chega de fiancinha de 3 mil, de 1.000, de 2 mil. Não, vai ficar preso até decisão judicial. Multas mais severas.
3: A proposta também prevê 10 anos de suspensão da carteira de motorista em casos de morte e 7 anos quando houver invalidez permanente da vítima. Para Sargento Faur, as mudanças evitam a sensação de impunidade e tornam mais rigorosa a punição para crimes cometidos por motoristas embriagados.
4: Favorável à redução da maioridade penal de 18 para 16 anos, Paulo Freire Costa, do PL de São Paulo, considera que as regras atuais de punição para adolescentes precisam levar em conta a gravidade dos acontecimentos. Ele é um dos autores de PEC sobre o tema.
3: O texto assinado por Paulo Freire Costa também inclui a responsabilização penal de adolescentes maiores de 12 anos que cometam crimes violentos e hediondos. A justificativa aponta que o limite de 3 anos de internação pode estimular o recrutamento de menores para a prática de crimes.
1: Justiça.
4: Projeto de Alexandre Guimarães, do MDB do Tocantins, cria regras para punir a chamada litigância abusiva reversa. A proposta prevê punições para réus que descumpram decisões judiciais de forma reiterada ou apresentem recursos sucessivos apenas para atrasar as determinações da justiça.
3: De acordo com Alexandre Guimarães, grandes litigantes costumam transformar a demora dos processos em estratégia de negócio, o que sobrecarrega o judiciário. Para ele, a medida combate o abuso de poder econômico nos tribunais e assegura que as decisões sejam cumpridas.
1: Educação.
4: A Câmara analisa a criação de uma Política Nacional de Educação de Jovens e Adultos. A proposta pretende avançar na construção de medidas para estimular milhões de brasileiros que não conseguiram concluir os estudos. A repórter é Maria Neves.
6: A Comissão de Educação da Câmara dos Deputados aprovou o projeto que institui a Política Nacional de Educação de Jovens e Adultos. Pela proposta, o poder público deverá adotar ações para assegurar o acesso e a permanência na escola de todos os cidadãos que não concluíram o ensino fundamental ou médio na idade própria. Dentre as medidas previstas estão a busca ativa de estudantes que abandonaram os estudos, a previsão de orçamento próprio para o programa em igualdade de condições com o ensino regular e a oferta de bolsas de estudo. Ainda de acordo com o texto aprovado, a União deverá oferecer assistência técnica a estados e municípios para ampliar a oferta de vagas na educação de jovens e adultos. Nessa modalidade, as instituições de ensino deverão oferecer cursos em horários flexíveis, inclusive aos fins de semana. Para a deputada professora Luciene Cavalcante, do PSOL de São Paulo, que integra a Comissão de Educação, a proposta é fundamental, uma vez que o Brasil ainda conta com milhões de pessoas que não concluíram a educação básica.
7: Hoje, no nosso país, mais de 1.000 cidades não têm sequer uma turma de EJA. Isso é um escândalo. Quando a gente vai olhar que são quase 70 milhões de brasileiros que hoje não concluíram a educação básica.
6: O projeto ainda determina a formação de professores especializados e a realização de concursos públicos para a contratação de profissionais específicos para a formação de jovens, adultos e idosos. Os governos também terão de assegurar aos alunos da modalidade de jovens e adultos participação igualitária em programas de material didático, transporte, alimentação e assistência à saúde. Além disso, as instituições de ensino deverão oferecer espaço para acolhimento de crianças entre 4 e 12 anos, sob a responsabilidade de estudantes jovens, adultos ou idosos. A proposta que institui a Política Nacional de Educação de Jovens e Adultos ainda será analisada pelas comissões de Finanças e Tributação e de Constituição e Justiça. Da Rádio Câmara de Brasília, Maria Neves.
1: Economia.
3: Lucas Ramos, do PSB de Pernambuco, apoia a criação de regras mais claras para responsabilizar os sócios pelas obrigações que permanecem após a extinção de uma empresa. A proposta, segundo ele, protege credores, trabalhadores e fornecedores, além de ampliar a segurança jurídica.
4: Relator da matéria na Comissão de Indústria, Comércio e Serviços, Lucas Ramos avalia que a mudança contribui para reduzir disputas judiciais e fortalecer o ambiente de negócios. Ele afirma que a medida ajuda a coibir o uso indevido da personalidade jurídica para evitar o cumprimento de obrigações.
3: Projeto de Júnior Ferrari, do PSD do Pará, amplia a desoneração tributária para serviços de conservação, modernização e reparo de embarcações listadas no Registro Especial Brasileiro. O texto também inclui as empresas brasileiras de navegação como beneficiárias do Renaval, o programa de incentivo ao setor.
4: Júnior Ferrari alega que a reforma tributária acabou com benefícios que garantiam a competitividade do setor de reparos navais. Ele entende que as mudanças são necessárias para preservar empregos, atrair investimentos estrangeiros e manter a infraestrutura de atendimento à frota brasileira.
3: Juarez Costa, do Republicanos de Mato Grosso, integra a Frente Parlamentar em Defesa do Mutualismo. O grupo pretende acompanhar a regulamentação do sistema em que associados dividem os custos de proteção de seus bens como alternativa ao seguro tradicional.
4: Juarez Costa apoia a articulação entre o poder público, entidades do setor e a sociedade civil para fortalecer esse modelo de proteção patrimonial. A frente também busca contribuir para a aplicação das regras estabelecidas pela lei que regulamentou o mutualismo no país.
1: Agricultura.
3: Produtores rurais endividados poderão ter até 25 anos para pagar seus financiamentos, conforme substitutivo apresentado por Dilceu Esperafico, do PP do Paraná. O relatório do deputado também estabelece carência de até 3 anos para o início dos pagamentos.
4: Dilceu Esperafico considera que a renegociação das dívidas pode ajudar os produtores afetados por perdas na safra, aumento dos custos de produção ou dificuldades na comercialização. O texto também prevê a suspensão de cobranças judiciais durante o período de adesão ao programa de renegociação.
3: Raimundo Costa, do PSD da Bahia, é autor de projeto que cria um selo nacional para identificação de pescado proveniente da pesca artesanal sustentável. A proposta também institui um programa de rastreabilidade para informar a origem do produto e a comunidade responsável pela captura.
4: Raimundo Costa aponta que a certificação pode aumentar o valor comercial do pescado artesanal, ampliando o acesso a mercados diferenciados. O texto prevê também que produtos certificados tenham prioridade em compras públicas, feiras e ações de promoção comercial.
1: Trabalho.
3: Mauro Benevides Filho, do União do Ceará, apoia a PEC que reduz de 44 para 40 horas semanais a jornada, com 2 dias de descanso a cada 5 trabalhados e sem redução salarial. Ele ressalta a importância da mudança para o bem-estar da população.
8: Eu bato muito que para você crescer, você tem que melhorar na sua função estudando. O que é que essa emenda constitucional está fazendo? É tentando reduzir, em vez de 1 dia por semana de folga, de lazer, de cuidar da casa, enfim, do que seja, de estudar, é reduzir de 5 por 2. O que é isso? É trabalhar 5 dias e conseguir folgar 2. Isso não significa que sábado e domingo não poderão trabalhar. Poderão sim. Você pode substituir um dia da semana, quarta-feira, trabalhar no sábado e assim por diante. Ou seja, a emenda constitucional prevê isso.
4: Mauro Benevides Filho considera que a redução da jornada também pode aumentar a produtividade. Segundo o parlamentar, empresas que já adotaram a escala de 5 dias de trabalho por 2 de descanso relatam funcionários mais motivados e redução das faltas justificadas por atestados.
3: Zé Adriano, do PP do Acre, apresentou requerimento para a realização de audiência pública para debater o fim da escala 6x1. O deputado propõe ouvir representantes da construção civil sobre os possíveis impactos da mudança nos custos, na produtividade e na manutenção dos empregos.
4: Zé Adriano considera que a construção civil deve participar do debate por empregar grande contingente de trabalhadores e depender intensamente de mão de obra. Ele avalia que a audiência pode contribuir para a análise das propostas sobre o tema que tramitam no Congresso Nacional.
3: Missionário José Olímpio, do PL de São Paulo, apresentou o projeto que autoriza a criação de um Programa Nacional de Proteção a Motofretistas e Mototaxistas. A proposta prevê recursos federais para municípios e o Distrito Federal oferecerem gratuitamente equipamentos de segurança e cursos de qualificação.
4: Missionário José Olímpio defende a priorização de trabalhadores de baixa renda com adesão voluntária aos cursos e sem novos custos para a categoria. Segundo o deputado, o objetivo é reduzir os acidentes e as mortes no trânsito relacionados ao uso profissional de motocicletas.
3: Ercílio Coelho Diniz, do MDB de Minas Gerais, apresentou o projeto que cria o Programa Nacional de Requalificação Profissional para pessoas acima de 45 anos. Segundo ele, o objetivo é oferecer cursos gratuitos de tecnologia e serviços digitais, bolsas de qualificação e incentivos para empresas que contratarem os beneficiários.
4: O projeto de Ercílio Coelho Diniz também prevê prioridade para pessoas desempregadas há mais de um ano. O deputado argumenta que a iniciativa combate o etarismo no mercado de trabalho e reduz o desemprego prolongado entre trabalhadores com mais de 45 anos.
1: Esporte.
3: A Câmara analisa uma proposta que prevê a destinação de recursos ao esporte. A repórter Paula Bittar tem mais detalhes sobre a medida.
9: A Comissão de Constituição e Justiça da Câmara aprovou uma proposta de emenda à Constituição que estabelece que União, Estados, Distrito Federal e municípios deverão destinar anualmente pelo menos 1% da receita de impostos à promoção do desporto educacional e de alto rendimento. Além de definir percentuais mínimos, a proposta propõe um sistema de repasse de recursos entre os entes federativos para viabilizar políticas públicas integradas. Assim, do mínimo previsto para a União, 25% serão destinados aos estados e ao Distrito Federal e 25% aos municípios. Os critérios de rateio dos recursos serão definidos em lei complementar. O relator na comissão, deputado Helder Salomão, do PT do Espírito Santo, defende que a destinação de recursos mínimos pode colaborar para o incentivo ao esporte desde cedo.
10: A escola é a primeira oportunidade que o jovem, que o adolescente tem de começar a prática esportiva. E muitas escolas não têm a estrutura necessária, não têm o apoio. Nós precisamos ter recursos disponíveis, e nós estamos falando de 1% do total dos impostos arrecadados, para investimento em infraestrutura nas escolas do nosso país. Eu tenho certeza que nós vamos revelar muito mais talentos.
9: Segundo Helder Salomão, no futuro, mais dinheiro investido se transformará em mais medalhas para o país.
10: Hoje, nós temos o Bolsa Atleta, que é uma experiência bem sucedida, porque vários ganhadores de medalha nas Olimpíadas que o Brasil participa são de atletas que tiveram o apoio do Bolsa Atleta. Acredito que nós, ao aprovarmos essa PEC e ela se transformar numa legislação que garante recurso para infraestrutura e apoio aos nossos jovens, adolescentes, nós teremos muitos talentos. O Brasil vai se destacar muito mais nas Olimpíadas, nas competições nacionais e internacionais.
9: A análise da proposta pela CCJ é apenas o primeiro passo da tramitação na Câmara. Agora, a PEC que destina recursos para o esporte, assim como outras que estão sendo analisadas em conjunto e tratam do mesmo tema, precisa passar por uma comissão especial e pelo plenário em 2 turnos de votação. Da Rádio Câmara, de Brasília, Paula Bittar.
4: A Câmara analisa projeto que cria uma política nacional para ampliar o acesso de crianças e adolescentes com autismo a atividades esportivas adaptadas. Autor da matéria, André Fufuca, do PP do Maranhão, afirma que a iniciativa utiliza o esporte como ferramenta de desenvolvimento, autonomia e inclusão social.
3: A matéria prevê a criação de núcleos e centros de esporte inclusivo e a capacitação de profissionais para atender esse público. André Fufuca destaca também a integração de ações nas áreas de esporte, educação, saúde e assistência social.
4: Termina agora esta edição especial do Jornal Câmara dos Deputados, produzida e apresentada pela Rádio Câmara de Brasília, em parceria com a Rádio Câmara de Vitória da Conquista, integrante da Rede Câmara de Rádio.
3: Eu agradeço ao Guilherme e a toda a equipe da Câmara de Vereadores de Vitória da Conquista pelo excelente trabalho conjunto.
4: Obrigado à Câmara dos Deputados por esta oportunidade. Este programa teve trabalhos técnicos de Everson Urani e apresentação de Márcio Aquilissardi e Guilherme Barbosa. Boa noite.
3: O Jornal Câmara dos Deputados volta amanhã. Fique agora com as notícias do Tribunal de Contas da União.
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16: 20 horas.
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1: Boa noite.
0: Você jurou.
1: Boa noite, povão. Ligado na programação da sua Talento FM, por que não? Mas que satisfação
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1: Às 20 horas e 3 minutos, está começando aqui a nossa super parada total da noite de segunda-feira. Ô, segunda-feira! Seja bem-vindo, segunda-feira já tá saindo, né? Já tá vindo aí terça-feira. Rapaz, hoje é 28 de setembro de 2026. Hoje é dia de fazer perguntas tontas. Ai, ai, ai. Hoje é dia internacional do acesso universal à informação.
0: Pra você não esquecer.
1: Também hoje é dia de São Venceslau. Dia do hidrógrafo. Dia Internacional do Direito a Saber.
0: Diferente.
1: Mas pode fazer pergunta tonta também, viu?
0: Envolvi.
1: Quer saber?
0: Sonhar.
1: Dia Mundial de Luta contra a Raiva.
0: Raiva!
1: Segunda-feira! Seja bem-vindo, povão da cidade do interior. Nossos amigos internautas, sejam bem-vindos. Boa noite.
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1: Quer participar do programa? Quer pedir a sua música? Peça logo, que daí aí dá tempo de nós atendermos você com a música que você pede. Às vezes não dá tempo. Aí eu vou embora às 9h30 e deixo tocando as músicas que você pediu, né? Mas pode pedir bem logo, viu? 999-19-9752, valendo o sucesso, a indicação musical que você quer ouvir. 20 horas e 5 minutos. Seja bem-vindo, povão. Aqui toca todas as músicas que você quer ouvir. Sertanejo, gaúcho, popular, nacional, tuf-tuf. O tuf-tuf também. Opa! Beleza, moça. Alô, gente da cidade do interior, nossos amigos internautas, povão de outras cidades curtindo a nossa programação, seja

essa música que é aquela que diz assim: destatu, destatu, destatu, destatu, destatu, destatu, destatu, destatu, destatu. Do Alok Sepp. 20 horas e 6 minutos. Vamos começar com Amor de Rapariga. Sai a rodada.

0: gente, agora são 20 horas e 15 minutos, a sua Talento FM. Vamos atender já os nossos ouvintes, as participações. Tá aqui meu amigo Chique Bacana, lá de Piauzinho, da Serra Piauzinhense, como diz ele. Galdério, boa noite, fala conosco aí.
1: Opa, boa noite, Galdério, tudo Chique Bacana, meu
0: tudo
1: amigo
0: Chique Cláudio. Bacana.
1: Estamos aqui no Piauzinho curtindo o programa. Toca pra nós curtir aí a música Pela Cordiona do Tempo e Contraponto com a Tia Barbaridade, migão.
0: Tá,
1: e
0: certo.
1: Se der tempo na programação também, não te anseia com o Grupo Carqueja. A semana tá apenas começando, não podemos ansiar, né? Bora
0: isso.
1: Que bora, migão. Super parada total na Talento FM. Uma ótima abençoada semana pra ti, meu amigo Cláudio, pra tua família e pra todos os amigos e amigas ouvindo o programa.
0: Tá certo, meu amigo Chique Bacana. Seu Dionísio, eu vou tocar suas duas músicas agora, porque você pediu aí no início do programa. Quem pede no início do programa tem direito de ouvir as músicas que pede, né? Muito bem, Balé de Dark de la... Como é que é? Um abraço lá para o meu amigo Alberto. Ele mandou uma mensagem que meio extensa demais, né? E mais esse noticiário, né? Cabe mais pro noticiário. E não para o programa musical do Cláudio, certo, seu Alberto? Boa noite, Cláudio. Aqui é o Douglas Pires. Manda a música Gineteando Temporal dos Monarcas para nós aqui do Marumbi dos Ribeiros. O Jorge Subzac e o Carlito Pires. O Paulo Guaxinesque, né? Ô, seu Paulo Guaxinesque, seu Alberto Boitovski, aí do Butinga, um abraço aí. Ele tá mandando alô para todos esses aí. É o... não colocou o nome, rapaz, não sei. Deixa eu ver aqui, o Douglas. Deixa eu ver se é o Douglas. É o Douglas, né? Então tá certo, um abraço aí pra vocês aí. Tem que colocar o nome, pessoal, daí fica mais fácil do Cláudio falar, viu? Quando coloca o nome certinho, aí a sua localidade, e tal coisa e tal. Leonides, boa noite, seu Cláudio, aqui é o Leonides. Quero pedir a música Tonto com o Rick Renner e tenha uma abençoada semana. Hoje é dia de pergunta tonta. Jaciel Cordeiro, alô, seu Jaciel, fala aí conosco, boa noite.
2: Boa noite, Cláudio, manda o shot do tio Augusto Cos, do Rio Grande, e fugiu do Ronco Bonito, fugiu da madrugada.
0: Fugiu do Ronco Bonito, fugiu da madrugada. Seu Emílio Bichesca, alô, seu Emílio, boa noite.
3: Boa noite, Cláudio Cordeiro. Aqui é o Emílio Basputinha, viu?
0: Ah.
3: Quero te pedir uma música.
0: Certo.
3: Pra você tocar pra mim.
0: Como que é o nome?
3: Destino Ingrato. Beleza, Cláudio?
0: Ingrato. Valeu, abraço. Aqui também, boa noite, Cláudio. Tudo bem? Se possível, tá o quê? Baitaca. Vida Campeira para nós aqui do Manumbi dos Elias. É o Rogério e a Filomena. Valeu, Rogério. Valeu, Filomena. Um abraço para todos vocês aí. Então, vamos começando aqui. Deixa eu achar aqui. Sombra do Arvoredo. Ah, sim, essa música aí é o Daniel que tá pedindo. Boa noite, Cláudio Cordeiro. Toque a música Bailando Bovado e também a música Senhora a Sombra do Arvoredo para o Nestor Elsa, João Nestor, a pedido do Daniel Grushevski de Água aqui dos Beiras. E também para você, amigo Cláudio, a música Um Jantar para Jesus ainda. Tá certo, vamos tocar. No início do programa pediu duas, três, nós tocamos também, né? Depois das 8:30 em diante já fica difícil tocar as duas, três músicas que você pedir, né? 20 horas e 19 minutos. Vamos então com o saudoso Teixeira, Sombra do Arvoredo, Canta o Passarinho primeiro.

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1: Gaiteiro, que ronco é esse, tchê? É o bugio do ronco bonito?

0: amigo Robson Garcia por essa quarteada. Um abraço do Grupo Carqueja.
1: Eu que agradeço a gauchada magnífica do Grupo Carqueja aí pelo convite. Um baita abraço. Graças a Deus. Tamo junto, gauchada.
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4: 20:44.
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0: Essa é a música do Berlano Cigano. Berlano e Cigano cantando Destino Ingrato. 20 horas e 50 minutos. Quero dar um alô lá pra dona Francisca. Alô, dona Francisca. Dona Francisca Moura de Lima, aí do Marumbi dos Elias. Então, alô, dona Francisca Moura de Lima, de Marumbi dos Elias, que ganhou no sorteio de sexta-feira no Gaitaço um aparelho de estufa que dá alarme quando falta luz na estufa. Então, a mesma, ou alguém autorizado por ela, pode retirar o aparelho até sexta-feira desta semana e deve apresentar um documento com foto, né? Foto da senhora aí, né? Da senhora Francisca, e levar um celular cujo número final é 285. Então, o celular final 285. Viu, dona Francisca? Deve pegar lá o seu prêmio na loja, que é situada ali na rua 14 de julho, de frente à quadra de esportes da antiga escola Vanda Essa, próximo à igreja matriz aqui de Rio Azul. É lá com o senhor William da Budini. 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Então, não deve vir aqui na rádio, porque aqui na rádio não consegue retirar o prêmio, não precisa de autorização nenhuma, porque lá o nosso amigo William já está com o seu nome lá, inclusive com o número do seu celular, para que a senhora possa se apresentar lá, ou alguém autorizado pela senhora, tá bom, dona Francisca? Agora são 20 horas e 53 minutos.
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4: 20 horas e 57 minutos.
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4: 20 horas e 58 minutos.
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18: Olá, MDB. Boa noite a você. Agora 21 horas na sua rádio.
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